Cultura FM, o amor do seu rádio, fechando nossa penúltima sequência com esse clássico de Phil Collins, Lagoon Rambo. Muito obrigado pela sua sintonia, o carinho, a audiência em todo o sul do estado do Espírito Santo, leste mineiro, norte e carioca também, valeu, hein? Você curtindo online também em qualquer parte do planeta, obrigado pela sintonia. Abraço meu amigo Carlinhos Paletó, tá ligado com a gente lá no posto de gasolina em Conceição do Castelo. Não perde uma programação também. Aproveitar e mandar um abraço pra minha amiga Ângela também de Conceição do Castelo, um abraço. Amanhã estará aniversariando seu filho, né? Wesley, completando 19 anos, já é um rapazão, hein? Então um abraço pra essa família bacana, obrigado pelo carinho. Abraço também pro meu amigo Alexandre Baiano, curtindo a programação, curtindo a nossa primeira. Você pediu a música, que deixou só a dica musical, pediu Whitney Houston, Milagre, tal na sequência, mando pra você, tá bom, meu amigo? Um abraço também pra Maria Regina, sempre ligado. Pediu aqui uma música com Joana, então tá joia, minha amiga. Um abraço, tudo de bom. Clima tempo segundo café pra essa quinta-feira, hein? Quinta-feira permanece estável em todo o estado do Espírito Santo. Atuação do sistema de alta pressão atmosférica mantém o céu com poucas nuvens, favorecendo sempre a presença do sol. Não há previsão de chuva em nenhuma região do estado. Na Grande Vitória, a mínima de 18, máximo de 29 graus. Na região sul, a mínima de 17, máximo de 29. Nas áreas menos elevadas, nas áreas mais altas, a mínima de 15, máximo de 27. E na região serrana, a mínima de 14, máxima de 27 graus. Clima tempo, segundo que a pé, para essa quinta-feira maravilhosa. E abrindo nossa última sequência, Eros Ramazzotti e Tina Turner, Coisa della Vida.

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Fechando minha participação de hoje com Whitney Houston, Miracle. 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Muito obrigado pela sintonia e pelo carinho. Amanhã, se Deus quiser, estarei de volta a partir das 8 da noite, trazendo para você Noite do Rei. Todas as quintas-feiras temos encontro com o Rei Roberto Carlos. Então, até amanhã, se Deus quiser. Tchau, tchau.

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0: temos que ter a força do vento que carrega a pedra, da água que move a terra, da mulher que gera o filho, do jovem que abraça o sonho. Temos que ter a força da noite que segura as estrelas, da rosa que resiste aos espinhos, do pão que alimenta a vida, da fé que afasta o medo. Temos que ter a força do ombro que suporta a cruz, da mão que levanta o enfermo, do sol que acorda o dia, da paz que cala a guerra. Temos que ter a força do amor que une os namorados, do sorriso que revela alegria, da fraternidade que iguala as pessoas, da palavra que jorra dos lábios, do coração que sabe amar. Temos que ter a força para nos tornarmos uma gota d'água e com as outras fazer um rio que corra para Cristo, o grande mar. Amém.
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0: Quinta-feira, meu, bora trabalhar!
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0: Alô, alô, Castelo, bom dia, sul do estado do Espírito Santo. Parte do estado do Rio de Janeiro, Minas Gerais, a nossa querida região serrana, meu aí. Quinta-feira, 6 de agosto, 5 horas, quase 10 minutinhos e hoje até às 8, tocando muitas músicas e informações, levando até vocês muitas alegrias. 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Calar um papo grosso aqui no WhatsApp é muito fácil. 28-3542-1017. E dentro de nossa programação, nós teremos daqui a pouquinho, às 6 horas, direto de Paraguaçu Paulista, São Paulo, a oração com o Frei Egisto Cancian. Às 6:30, fala com ele, direto de Vitória, com o nosso pesquisador de preço vascaíno, nosso amigo Érico. Você, padeiro querido, caprichando nos pãezinhos. Caprichando no bolo, biscoito, rosca, até no macarrão, né, Marcão? Pra você que tá dando as primeiras vassouradas nas avenidas dos nossos municípios. Tá fazendo aquela coleta, caprichando. Pra você, dona de casa, já fez aquele cafezinho, tá preparando aquele delicioso almoço.
2: Bom dia, Pai Salvador.
0: Ei, padeiros aí.
2: Bom dia pra toda criança,
0: Pra você, médicos, médicas, enfermeiros, enfermeiras dos nossos hospitais. Pra você, enfermo. Os nossos funcionários dos hospitais. Você aí, olha. Motorista de caminhão. Motorista de ônibus. Taxista. Pra você que está abrindo seu barzinho agora, sua lanchonete. Pra você do Corpo de Bombeiros, pra você do SAMU, a PRF, pra você, Polícia Militar, Polícia Civil, aos nossos policiais federais, tem aí os nossos agentes penitenciários.

feira super gostosa. 5 horas, quase R$ 7.

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1: 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Vamos lá, Repúlio. Fala pra nós aí, meu. Vamos lá. Desse jeito aí.
2: Bom dia, bom dia, bom dia, bom dia, radialista. Te desejo uma ótima quinta-feira, um bom serviço. Um alô para todos os ouvintes que estão ligados na

0: meu pai, invejando minha esposa Dina, Ronaldo Pelanca, Ronaldo da Galinha. E vamos que vamos nessa quinta-feira.
1: Ô, Pelanca, Manel Marcelino, você aí.
2: Bom dia, Zé Augusto. Aqui é Manel. Hoje é Vasco na cabeça, né? É. O Fluminense tá com a cabeça inchada hoje, Fumanchu.
1: Chumanchu tá com a cabeça inchada, negão.
3: Bom dia, Zé Augusto. Sextou pra nós. Quintou pra nós. E bom trabalho. E bom trabalho pra nós. Eu quero mandar pro xará lá de Aracuí. O marido dela, agora dessa, tá virando pro canto. E pra amiga minha lá do Pão São João também, que hora dessa tá com o rádio ligado. E pra dona Maria lá de Castel também. Aqui, a música, pra você puder tocar pra mim, você toca o César Paulinho, o César Paulinho, pai. Que eu quero desejar feliz dia dos pais domingo. E feliz dia dos pais pra você também e pro doutor César.
1: Obrigado, amigo, obrigado aí. Doutor, escutou aí, né, doutor César? Olha aí, ó.
0: Bom dia, meu amigo José Augusto. Meu amigo Zadão, meu amigo São Sangue de Alta. Pra você, meu amigo Geraldo. Pro meu amigo.
1: Ah, não, Dina de Vajal
0: também. Meu amigo Jair Rosa. Aí você toca o Forró da Água, meu amigo. Vai, favor, meu amigo. Vou Forró da Água ou Pitoco, meu amigo. Um dos dois.
1: Eu já falei que a água tá bonita. Oi, bom dia, meu amigo José Adão Polonini. Rapaziada, tá sempre ligadinha aí no Alto Serrano aí, olha. E aí na nossa região serrana, Vargem Alta. Beleza. 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
1: Aqui na primeiraça, 5 horas, R$28. Tô voltando já.
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2: Ei, compadre, vão comigo aqui, beleza, porra.

0: piada lá, né? Ô, Frei Gisto, então, ô, Frei Ricardo, ô, Frei Vanderlei, de ordem, de ordem. Não tomou conhecimento, não quis nem saber, né? Olha aqui.
1: Palmeiras
0: não ganhou, mas levou.

grande pelo carinho, por essa gostosa sintonia aí. É mesmo, pessoal ali na comunidade do Benfica aí, olha. Tem o seu Leandro Manhago, grande Leandro, né? Tem o Pirulito, tem ali, olha, o Hernande, tem o Afonso, né, Campanha aí, olha. Tem o nosso amigo Carlinhos Campanha, lá no alto, grande garoto aí, olha. O Toninho garradinho na teta da vaca, agarra a teta da vaca aí, Toninho. E vai correndo no esteio do curral e aumente o volume do rádio. É, rapaziada, sempre ligado. Meu amigo Lastênio, grande Lastênio aí. É, Lastênio. Oi. Ah, lá em cima no alto, de novo, lá o nosso amigo Carlinhos Campanha, tá ligado, né? Tá ligado aí.

0: dia quem chegou aí. Fala pra nós, dona Laurinha.
1: Bom dia, amigo Zé Augusto. É Laurinha, aqui de Bojardi.
0: Bom dia.
1: Se puder tocar uma música aí bonitinha, feliz pra meus filhos, feliz pra Deco Abril. Valeu, tá amigo. Bom dia. Tchau.
0: E pro Mário também. O Mário vem fazer a oração amanhã, tá legal? Oi, vamos nessa comigo. Oi, olha o doidão aí. Ele tá doido.
2: Ah, não, hoje é quinta.
0: É ele, não, é eu que tô doido. Ah!

ali na descoberta, meu amigo Gilson Alves, também ligado aí, né, Gilson? E toda a família, claro, né? 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

0: Augusto. Bom dia, Zé Augusto. Manda alô para os meus amigos Cruz Maltinos, Carreirinha, Limão Fiorei, Giovana, Simone Galavolte, Mazinha Avance e para todos os vascaínos, inclusive para nós aí. É Maruza Viagem, rapaz. Ô, Maruza aí. Tá bem no jogo, agora estou falando que tem outro patamar, né? Outro patamar. Vamos lá. Solta aí.
1: Bom dia, José Augusto.
0: Bom
1: dia. Seu Bastião da Pestalozzi da Monteiro. Manda ver bonita, meu amigo.
0: Ei, bonitinho aí comigo, está com nós. E agora? 5 horas 46 reais e 20 centavos. Vamos lá, vamos lá, vamos lá, vamos lá.

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0: Daqui a pouquinho, 6 horas, daqui a pouquinho a oração com Frei Egisto Cassiano, direto de Paraguaçu Paulista, São Paulo.

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Vamos agradecer a Deus a noite, o sono, e já acordamos para este novo dia. É quinta-feira, dia 6 de agosto. Então, vamos rezar juntos. Pai nosso que estais no céu, santificado seja o vosso nome. Venha a nós o vosso reino, seja feita a vossa vontade, assim na terra como no céu. O pão nosso de cada dia nos dai hoje, perdoai as nossas ofensas, assim como nós perdoamos a quem nos tem ofendido. E não nos deixeis cair em tentação, mas livrai-nos do mal. Amém. Ave Maria, cheia de graça, o Senhor é convosco. Bendita sois vós entre as mulheres, bendito é o fruto do vosso ventre, Jesus. Santa Maria, Mãe de Deus, rogai por nós, pecadores, agora e na hora da nossa morte. Amém. Glória ao Pai, ao Filho e ao Espírito Santo, como era no princípio, agora e sempre. Amém. A bênção do Deus Todo-Poderoso, Pai, Filho e Espírito Santo, desça sobre cada um de nós, sobre nossos ouvintes, sobre nossas famílias. Bom dia, José Augusto. Nosso bom dia também para todos os compadres, para as comadres, para as mamães, para os papais, para as crianças, para as mamães grávidas, também a todos nossos ouvintes, aonde você estiver. Também a Maria Luísa, nesta manhã, já está ali esperando a condução, no Paraguai, Santa Luzia, Conceição do Castelo. A Taline também, né, Taline? Beijo no teu coração. E a Caçulinha? A Caçulinha hoje acordou feliz da vida. É que vai ter prova, né, Caçulinha? Boa prova para você e para todos os alunos que hoje, nesta quinta-feira, tenham, né? Fazer provas faz bem, não é? Olha só, Caçulinha, também um abraço pro papai e pra mamãe da Caçulinha, o seu Adilson, também a dona Rose, o Gustavo e toda a família. Hoje é Transfiguração do Senhor, então o texto, né, de hoje é Mateus capítulo 17, versículos de 1 a 9. Mateus capítulo 17, versículos de 1 a 9. Durante o dia você vai ter a oportunidade de ler este evangelho. E eu faço este comentário, sobre a transfiguração de nosso Senhor Jesus Cristo. Esta festa tem por base os relatos dos evangelistas Mateus, Marcos, Lucas, segundo os quais Jesus subiu com Pedro, Tiago e João ao Monte Tabor e aí se transfigurou perante eles. Moisés e Elias lhes apareceram, conversando com ele. Ouviu-se então uma voz que disse: este é meu filho bem-amado, em quem me comprazo, ouvi-o. Esta festa, já existente no século V, foi estendida por Calixto III a toda a cristandade, em memória da estrondosa vitória das tropas cristãs contra os turcos que ameaçavam a liberdade da Europa. Desta festa, a significação é a seguinte: contemplar com respeito e adoração Cristo Deus encarnado, ver em sua transfiguração a imagem da nossa futura transfiguração, pois esperamos o Salvador
que transformará nosso corpo mortal à semelhança de seu corpo glorioso. Devemos, portanto, constantemente trabalhar, visando nossa transfiguração pela prática do bem. Esta obra já se opera agora pela santa comunhão, germe da glória e penhor de nossa ressurreição futura. Então hoje é dia, não é? De nós também transfigurar na presença de nosso irmão, transfigurar fazendo bem, amando, levando amor, tendo paciência, para que nós possamos viver o amor de Jesus que tem por cada um de nós. Também nós estamos no mês de agosto, e agosto é um mês vocacional. Então, vamos rezar pelas vocações, e eu faço neste momento a oração pelas vocações. Jesus, Mestre Divino, que chamastes os apóstolos a vos seguirem, continuai a passar pelos nossos caminhos, pelas nossas famílias, pelas nossas escolas, e continuai a repetir o convite a muitos de nossos jovens. Dai coragem às pessoas convidadas, dai força para que vos sejam fiéis como apóstolos leigos, como sacerdotes, como religiosos e religiosas, para o bem do povo de Deus e de toda a humanidade. Amém. E também no mês vocacional, que é o mês de agosto, próximo final de semana, é dia dos pais. Parabéns a todos os papais. Que Deus abençoe, derrame sua graça, sua bênção, que vocês, pais, sigam, né, o bom exemplo de São José na educação, no amor, no acolhimento dos filhos, levando sempre os seus filhos no bom caminho, no caminho da igreja, no caminho da fé, no caminho do amor, no caminho da responsabilidade, da honestidade, da dignidade da vida, para que assim nós tenhamos uma família cada vez mais santa, uma família vivendo realmente como a Sagrada Família, e tenhamos famílias melhores, mais santa, e teremos uma sociedade melhor e mais santa também. E falando em família, vamos falar de festa, não é? Domingo passado tivemos a festa ali no Cantinho da Europa, no Corgo da Telha. Espero que tenha ficado maravilhosamente boa, né? Animada. O seu Luiz estava lá, né, seu Luiz? Aquele abraço. E agora estamos, né? Hoje começa, não é? A novena festa em louvor Nossa Senhora da Penha, na Igreja Matriz em Castelo. Então hoje às 19 horas começa, não é, a novena, sempre às 19 horas na Igreja Matriz, e tendo, não é, sempre a participação, a participação dos setores, não é, com as comunidades. Hoje o Patrimônio do Ouro, a Larinha vai estar lá, Larinha? Vai, claro que sim, né? Corgo da Prata também. A bateia tá em peso, né? O Pedregulho, Jamile, Jamile. E o Círculo Bíblico, não é? Não vou falar de todos os dias, senão vai o programa todo, né? Mas então hoje começa a novena, e dia 6, 7, 8, 9, 10, 11, 12, 13, 14, sempre às 19 horas, com a presença dos setores, das comunidades. E no dia 15, no sábado, né? Nós teremos a festa, que é o dia da festa, não é? Então, 8h30, vai sair a procissão em frente da Igreja Matriz até o Centro de Evento Castelão, seguido com a missa, não é?
Após a missa, haverá almoço musical. Mas tem que comprar, é um preço ilusório, né? Mas o almoço, né? E todos os dias haverá oferecimento de flores e ali, durante a novena, a quermesse no pátio da igreja, né? Então, todos convidados da paróquia, e quem não é da paróquia também, pode participar, não é? Todos estão convidados, né? 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E depois do café, o Zé Augusto vai falar os aniversariantes do dia de hoje, né? Parabéns a todos os aniversariantes de hoje, que Deus o abençoe, né? Derrame sua graça, sua bênção, mas se você faz aniversário hoje e ainda não falou, passa lá, liga pro Zé Augusto, passa uma mensagem no zap, fala: hoje é meu aniversário, fala ali o meu nome, né? E o Zé Augusto vai pedir um pedaço de bolo, mas não leva não, não leva não, senão ele fica muito gordo, né? É, Zé Augusto gordo, imagina como fica, né? Então, nossos parabéns aos aniversariantes. E também nesse momento gostaria, né, de mandar meus sentimentos, meu abraço forte, né, à família da Edma e toda a sua família, Ambrosim e Pôncio, né? Nosso sentimento, rezamos, né, que Deus realmente dê esta força, essa graça. Esses momentos só quem passa realmente sabe, né? A dor, mas também fica a saudade, né? É uma saudade, e a saudade é bom ter saudade dos nossos entes queridos, sinal que marcou o nosso coração, a nossa vida, né? Sofia, beijo no teu coração e que Deus realmente seja a nossa força e vamos, né? A vida é assim, é sempre repleta de surpresa, por isso que é importante você viver amando, fazendo bem, não é? Tendo sempre uma vida de dignidade, que é a marca que nós deixamos, né? Neste mundo, a marca do amor, a marca que transforma vidas, né? Então, e você? Agora, nesse momento, já tá indo trabalhar? Bom trabalho para você, independente da onde você vai trabalhar nesse momento, né? É, o Geraldo Vinco tá ligadinho conosco, né, Geraldo? Aquele abraço. Também ali o pessoal do Corumbá, não é? É, a Graziele, Grazi, beijo no teu coração. Pra Aninha, né, que tá crescendo, né? É, também a Manu, beijo no teu coração. E a Júlia? A Júlia tá que tá, hein, Júlia? E a Sofia? Sofia, beijo no teu coração pra todos, né? O vovô também, não é? O seu Antenor Colodete, não é? É, e também todas as famílias ali de Corumbá, né? Marcolã, Faco, pessoal da Fazenda do Centro estão sempre ligadinho conosco, né? Aquele abraço. E o pessoal da Terrinha? É, o Afonso já acordou, mas também uma hora dessa, se não acordou, né? A Crotilde tinha que ir lá com um balde de água fria e jogar nessa, no Afonso, para acorda, menino, vão trabalhar, não é? É, também a Crotilde, o Antônio tá indo pra escola, né, Antônio? A Edinalva, essa acorda cedo, né? Mas também vai dormir cedo, né, Edinalva? É, a noite foi feita para dormir, não é? A Ana tá ligadinho conosco, a Rita, né? E o Meca acorda cedo pra quê? Pra
para caminhar, não é? É para ficar assim saradinho, né? Então, aquele abraço, Meca. E também o Clóvis e Aparecida. Esses não, esses acordam cedo, é para trabalhar, não é? É, tem que trabalhar ali no Hortifruti Castelo, né? Nosso abraço. Também quem acorda cedo, esse é para abrir a farmácia, não é? É o Sansão ali em Vargem Alta, não é? É o nosso abraço, Sansão. E o Roberto ali no Corgo da Prata, é, fazendo aquele café Vale da Prata. Esse acorda cedo para manter, né? É o pó maravilhoso. Você ainda não tomou café? Já tomou café? Já experimentou o café Vale da Prata? Esse também vale a pena, né? É o Roberto, que é o papai da Gabi, do Davi e também da Maria Cecília, né? Ali na terrinha também nós temos, né? O Luiz, a Márcia, né? A Ana Luísa, beijo no coração, Aninha. É também a Franciane, né? O Marcos, toda a família ali de Arapoca, terrinha, né? É, de vez em quando também quem vai lá é o Paulinho Perereca, né, Paulinho? É, não sei não, né? E o Zé Cola, esse também acorda cedo, né? É, precisa acordar cedo para encher o latão de leite, né? É, uma hora dessa já encheu uns 3, 4 latões, né? Mas também com a ajuda da Ângela, né? É, aí fica mais fácil, né? Um marra o chifre, outro marra as pernas, outro tira leite, outro leva o leite pro latão, é uma festa ali no curral, né? É, curral é assim, né? Também o Matheus Cola Sesquim, sempre ligadinho conosco, né? Aquele abraço. Olha só quem também tá nos ouvindo sempre, né? A cultura é assim, né? Vai até o coração das pessoas, é a Vitória, Vitorinha. Ah, para nós você vai ser sempre a Vitorinha, né, Vitória? Beijo no teu coração, menina. Boa aula para você. Você tem prova hoje também? Boa prova, né? E a mamãe e o papai estão ligadinho conosco, a Catiana e também o Oscar. Acho que já acabaram de colher café, né? Aquele abraço. Quem tá ligadinho conosco também? É, o João Terrão tá todos os dias ligadinho na cultura, né, João Terrão? E toda a sua família. Também é o Chicão Assine. Depois você passa lá, Zé Augusto, lá no Chicão, toma aquele café esperto, né? E o Nico Berlick, esse pula da cama cedo também, vai lá pro curral, né? É, nossa. E ali o pessoal da Conquista. Conquista, conquista, né? É o Tiago Catabriga, a Luana e a Maísa. Maizinha, beijo no teu coração. O Vitor, né? O Arthur. Também o pessoal da Milagrosa ligadinho conosco, né? O Cláudio, a Márcia, né? É, são os pais da Lavínia. Lavínia, beijo no teu coração, menina. Tá demais, né? A Giovana também, né? Sempre ligadinho conosco. É, e o Leônidas Canzian, será que tá na luta ali? Ainda tá no, tá lá no secador? Nossa, ainda tem muito café para colher, lá é mais fresco, Fortaleza, né? E o Lambão, tá te ajudando ou só atrapalhando, né? Então, também a dona Miriam, né? O Lucas, né? Aquele abraço pessoal ali, o Renato também, né? Muqui, Muqui, é o seu Dico e a dona Neuza, né? Tá ligadinho conosco, né? É, eles estão colhendo café, diz que é para comprar uma botina nova pro seu Dico, né? É o Lucas que falou, Lucas, é, Marcelo Lucas que falou, seu Dico. É verdade? Se não for verdade, entra em contato lá com o Marcelo e puxa a orelha dele, não é? Ah, quem tá ligadinho conosco também é o doutor César, não é? Sempre ligadinho, todas as manhãs. E o Draico também, não é? E a família, é a família cultura, né? Somos uma família. Então, próximo domingo, Dia dos Pais, vamos, leve seu pai, o pai leva a família para rezar, né? É, vamos agradecer o maior presente que nós podemos dar aos nossos pais, é a oração e ser um bom filho, uma boa filha, né? É, aí a vida fica muito mais saborosa, né? Então, aos papais,
aos doentes também, né? O nosso abraço. E ao Zé Augusto, Zé Augusto vai fazer uma festa, né, no Dia dos Pais. Que todos tenham uma semana alegre, feliz, repleta das graças e bênçãos de Deus. Na próxima quinta-feira estaremos aqui outra vez. É na cultura que nós ficamos, né? Deus o abençoe muito, muito, muito. Feliz Dia dos Pais. E daqui de Paraguaçu Paulista eu vou dizendo assim para vocês e você. Tchau, tchau.

Esse é o nosso amigo Frei Egisto Cancian, direto de Paraguaçu Paulista, São Paulo. E volta na próxima quinta-feira, dia 12, 13. E olha, eu esqueci a minha agenda de aniversário antes hoje, rapaz, mas eu tenho um aniversário antes aqui já, olha. É a Gisele Andrião Calegário, né? Parabéns aí, tudo de bom pra você. Muita saúde, Deus abençoe sempre. Muitos e muitos anos de vida. Bom, Gisele aí, ó.

0: amigo DJ Messias, grande garoto, né? Ah, e tem o Júnior Andrade também, o Juninho, tá sempre ligado conosco aí. Obrigado aí pelo carinho, por essa gostosa sintonia, olha. E ali em Soturno, minha amiga Dona Luzia, ali de Soturno. Obrigado aí pelo carinho, tá bom, Dona Luzia? E olha, lembrando a vocês aí também que o nosso amigo, olha, Everaldo Gava Marques aí, já tá fazendo uma ação entre amigos aí, olha. 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Dia 30 de setembro. Então, se você puder, colabora, vamos colaborar, não custa nada, né? Vamos nessa aí. Tá legal? Oi! Legal, beleza, por aí. Deixando aquele abração também todo especial para o meu amigo Geraldo e a Rose, né? Aí, olha. O Geraldo e a Rose. O Geraldo tá sempre ali na Avenida Nossa Senhora da Fé, na Avenida Nossa Ministra da Arif, né? Com as suas, sabe? Vendendo aquele rádio, né? Pra você ficar bem informado ali na Cultura FM. Tem ali, dois cintos, tem carteira, tem chapéu, tem bolsa bonita ali, olha. Ali, ó. O Rodê tá sempre ali na Avenida Nossa Senhora da Fé, Avenida Ministra da Arif, bem em frente ao estacionamento do supermercado Música, tá bom? Vamos lá, meu. Aí. E olha aí, lembrando a vocês aí, olha. Tem aí aquela super festa aí, olha. Ali no Jacu, né? Entendeu? É a festa de Jacu, a gente preparando pra vocês aí, olha. No próximo sábado tem aquele futebol maravilhoso, aquele. É o Sessentão, 8 horas da manhã, olha. O veterano, né? O seu Márcio, né? O Sessentão, viu, olha. E o Fluminense de Jacu versus o Master Sessentão. Do geração 70-80, né? Roninho, prepara o time aí, Roninho. E às 10 horas tem o cinquentão do Fluminense do Jacu, né? Versus o cinquentão do Castelo Futebol Clube. É acima, né? Tá bom, Márcio. Tá legal, olha. É a festa do Jacu, no Festival do Jacu. E depois você continua aquela vasta programação sábado e domingo. Legal? Oi, meu amigo Pedro Págio. Ô, Pica-Pau, bom dia, meu amigo. Bom dia, Zé Augusto! Aniversário do dia, olha. Luzia Paneto, né, Luzia? Parabéns aí pra você. Muita saúde, Deus abençoe sempre. Muitos e muitos anos de vida, tá bom, Luzia? Deixando meu abraço também todo especial pro meu amigo. Aí, olha, Renato Luzório, né? O Jajá tá mandando alô pro Carlinho Luzório e Léo lá em Presidente Kennedy. Tem também ali, olha. Alço, é. Todos os irmãos aí, José Luzório, filha, Dona Almerinda, tá legal aí, quem vem aqui? Oi, fala aí, Jornaldão, fala pra nós.
1: Bom dia, Zé Augusto. Aqui é o Ronaldo Dalcim, daqui do bairro Coramário, Cachoeira Pinguim. Manda um alô pra todos o pessoal daí da rádio e o povão daí de Itaoca Pedra. Beleza. E os Dalcim daí de Castelo. E pra todos os vascaínos. É, ontem os meninos do Vasco resolveram jogar, hein? Vamos lá.
0: Ai, ai, ai. Beijo assim, ó. Beleza. 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
0: Aqui na primeira aça, 6 horas, R$31.

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5: Ei, compadre, agora 6:34. Vamos pra lá, direto pra Vitória, direto pra Ceasa com ele. O nosso caindo, nosso pesquisador de preço, nosso amigo Érico. Bom dia!
6: Vascaína!
5: É, gente!
6: Bom dia, meu amigo!
5: É, gente!
6: Até que fim dá uma alegriazinha pra nós.
5: Ah, mas eu acho que agora nós estamos em outro patamar, sabia?
6: Não, aí.
5: A urubuzada que se prepara aí, porque o Neste vai pegar.
6: Nós temos que pegar o Flamengo agora e meter pelo menos uns 8 neles pra eles aprenderem.
5: Ô, Érico, quinta-feira, 12 de agosto, né? 6 de agosto. E a situação para hoje aí na Ceasa, Érico?
6: Rapaz, não houve mudança não, continua o cenário da mesma forma, o quiabo, né, com preço elevado, o tomate ali se mantendo na faixa de R$80, R$90, uhum. A batata inglesa também naquela vai e não vai, sim, naquele preço ali estável, e assim, o uhum. clima também, né, e vários fatores, mas é isso aí, vamos lá então.
5: Toca para frente então, Érico.
6: Boi gordo inteiro, arroba R$325,54. Boi gordo castrado, arroba R$330,87. Vaca gorda, arroba R$313,69. Ovos branco extra, casco 30 dúzia, R$151. Ovos vermelho extra, caixa com 30 dúzia, R$200. Ovos de codorna, casco 50 dúzia, R$110. Feijão preto, R$5,50. Feijão vermelho, R$5,92. Farinha de mandioca, R$4,40. Milho seco, R$2. Abacaxi pérola grande unidade, R$6,88. Banana nanica extra, R$3,83. Banana nanica primeira, R$2,83. Banana prata extra, R$5. Banana prata primeira, R$2,70. Banana da terra extra, R$5,75. Banana da terra primeira, R$5,56. Coco verde grande unidade, R$3. Goiaba vermelha extra, R$4,81. Laranja pera, R$1,75. Limão Tahiti médio, R$6,67. Mamão Havaí, R$3,56. Maracujá grande, R$8. Milho verde, R$2,86. Morango extra, R$21,43. Tangerina pocã, R$3,43. Abóbora jacaré madura, R$2,30. Abobrinha, R$2,10. Alface extra dúzia, R$13,83. Alho importado, R$16,67. Alho nacional, R$16. Aipim, R$3,40. Batata inglesa comum, R$3,33. Batata baroa amarela, R$6,75. Batata doce extra de São Paulo, R$3,92. Batata doce extra do Espírito Santo, R$3. Berinjela, R$4. Beterraba, R$3,04. Cará, R$3,51. Cebola, R$4,38. Cenoura extra de Minas Gerais, R$5,33. Cenoura extra do Espírito Santo, R$3. Chuchu, R$1,27. Couve-flor extra unidade, R$3,10. Gengibre, R$2,86. Iame chinês dedo, R$3,10. Giló, R$5,18. Pepino, R$2,15. Pimentão verde, R$4,22. Quiabo, R$9,09. Repolho branco extra, R$1,50. Repolho roxo extra, R$2,50. Tomate longa-vida boca 6, R$4,03. Vagem macarrão, R$6,36. E vagem rasteira, R$10,37. Café arábica tipo 6, R$6,614. Café arábica tipo 7, R$1,303. Café conilon tipo 7, R$1,050. Esses são os preços da Ceasa para os nossos amigos ouvintes da Rádio Cultura FM. É com você, meu amigo vascaíno, José Augusto.
5: Esse é o nosso amigo Érico. Tá feliz hoje.
6: Não dá mole, não. Não dá mole, não. Vem com esse negócio de pó de arroz, João de Deus, toma ferro todo mundo. A gente tem que aproveitar logo enquanto ganhamos, depois de perder já era. A partir da semana que vem... Já...
5: Ai, Jesus. Mas é isso aí, Érico.
6: Mas é isso aí, meu irmão. Então, porque assim, até amanhã, se Deus nos permitir.
5: Deus quiser, Érico. Fica na paz.
6: Não, fica na paz.
5: Então. Nosso amigo Érico, direto de Vitória, direto da Ceasa, no Informe Agrícola da Cultura FM, que tem oferecimento todo especial da Cacau, líder em tecnologia de ponta na fabricação de nutrição animal. 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O Informe Agrícola da Cultura FM volta nesta sexta-feira às 6h30. Até lá.
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0: 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Vamos ver aqui, dá o áudio hoje, hein, sem áudio, hein? Bom dia, Zé Augusto. Um alô para o Marcelão da Escavadeira aqui de Conceição do Castelo. Obrigado, você trabalhando comigo aí, Zé Augusto. Aquele abraço aí, ó. Nosso amigo Crispim Pravato também tá sempre ligado aí, olha. Obrigado pelo carinho, por essa gostosa sintonia, olha. Valeu, dona Maria, né? Aqui vai lá.
1: Bom dia, Zé Augusto, aqui do Maria Helena, do Pantanal. Gostaria que você cantasse um parabéns pro meu sobrinho, João Gabriel, lá de Rio, e mandasse um abraço pra ele. Tá fazendo hoje um aninho. Mandasse um abraço pra ele, o pai dele, Marcelo, que é a mãe dele, Larissa.
0: João Gabriel, aquele abraço aí pra você, tudo de bom, muita saúde, Deus abençoe sempre aí, muitos.
2: Bom dia, Zé Augusto, sou Castelo Romanel de Conceição. Quero mandar um alô pra toda a família Romanel, toda a família Pereira. Para todos os moradores de Conceição aí e aí também de bairro Volta Redonda, Rua Prainha, e para todos os vascaínos. Tchau, obrigado.
0: Beleza, pura. E pessoal aí, tá sempre ligado aí. Obrigado pelo carinho, por essa gostosa sintonia. Nosso amigo Edis Viana, grande garoto, hein? Nosso amigo Ramon Lambranha, dona Tânia, bom dia. E ali no Armazém Guarnier, deixando aquele abração todo especial para o meu amigo José Zinho Guarnier e a dona Penha. Bom dia, meu amigo Paulo Sérgio, né? O Nem Guarnier aqui, cara.

0: 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Oi, bom dia, Zé Augusto. Abençoada quinta-feira para todos nós, nosso amigo Patrick Los Neto aí, sempre ligado aí, olha. Aí ela aqui também, ó.
1: Filho Zé Augusto, tô falando que não é geral, não dá louco toda minha família.
0: Certo.
1: Professor da rádio, obrigado na cultura, bom dia.
0: Aí, dona Noé, obrigado aí. Oi, é nóis. Nosso amigo Valcir Vascaíno também, virou Vascaíno agora também. Ei, vamos nessa aqui. 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Ê, Draiquinho, ô, Draiquinho!
2: Palmeiras!
0: Ê, Draiquinho, o Palmeiras não ganhou ontem, mas levou. É, daí, eu perdi 3-2, mas a gente estamos classificados. Beleza! 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
0: Aqui na primeira aça, 7 horas.
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0: quase 7 horas, R$8 pra você. E aí? 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Quem tá aqui comigo aqui? Oi! Ela, olá!
1: Bom dia, Zé Augusto, Maria da Penha do Pantanal. Quero mandar uma roupa para toda a minha família, para Noemi de Niterói, para você e toda a cultura e todos aqui do Pantanal. Você tá feliz hoje, né, Zé Augusto? Igual pinto no lixo, hein? Você quintou, Zé Augusto. Bom dia.
0: É, o Flamengo não tá no jogo, não faz nem vez falar mais aí, né? Nem sei não, como é que é. Né, Drake? Ô, Drake!
2: Palmeiras!
0: Não ganhou, mas nós estamos classificados. Aê, galera!
2: Palmeiras!
0: 7 horas, R$9,30.
3: Meia noite.

Rapaziada, sempre ligadinho conosco aí. Aqui, senhora. Pessoal aí na lanchonete Nova Ipanema, nosso amigo Caíto. Ô, Caíto! Bom dia, bom dia! É, pessoal na Ipanema, muito obrigado aí pelo carinho, tá bom, né? É, o Tiquinho tem aí, olha. Silvinho, a Sandy, a Elisa. E aí? 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

0: alô pra galera de Monte Pia aí, olha. Isso aí, a rapaziada aí do Grupo Glacial, né? Tá aí, Ana Noêmia já mandou um abraço pra nós hoje. Nosso amigo é o Edu Cardoso aí, de Jaciguá. Gostaria de oferecer uma música pra Paola, Poliana, Fabiana. Gostaria de pedir uma música bem bonita aí, deixa comigo, deixa com nós. Deixa com nós aqui, tá legal hoje? Ô, meu diretor, por gentileza, roda a vinheta aí, por favor, diretor.
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0: Aqui na primeira aça, 7 horas, R$ 28. Tô voltando já, pera aí.

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0: 17h36 pra você. Deixando aquele abração em todo especial ali em Conceição do Castelo, e pertinho da Cachoeira dos Argos, né? É a Rosália Vargas e o esposo Dedé. Bom dia! Meu amigo Cristiano Espadeto, nosso amigo Chicão Assini, mandando aquele abração todo especial pra você. Valeu, Cristiano! Um abraço aí! E ali no bairro Santo Antônio, em Cachoeira de Itapivirim, nosso amigo Roninha, e a esposa Ivânia. Bom dia! Olha, prepara aí o geração 70, 80, de 60 pra cima aí, olha. Vamos enxertar esse time aí. E ali no Taquaral, deixando aquele abração todo especial pro meu amigo, o senhor Antônio Fiorese, né, senhor Antônio? Tá aí no Secadão fazendo aquela viagem aí por aí, tá legal? Obrigado pelo carinho aí, tá bem? Vamos nessa comigo, 7h37.
1: Olha,
0: doidão, hein?
1: Olha,

0: nossos amigos aí, mão forte e frio, né? Nosso amigo Cristiano Espadeto, né? A esposa Luciana, a Isabela e o Vitor, né, Chicão Assine? Ana Marta, bom dia! Ali no hangar tem o nosso amigo Gesualdo, né? E a Ritinha, bom dia! Quem tá aqui comigo aqui, deixa eu ver você aqui, nosso amigo Luiz Carlos Silva aí. Dando alusão especial para os vascaínos, né? Tá aí quem é aqui, né? Bom dia, Zé Augusto, bom dia. É o Lelê, né? Leandro, Lelê. E a dona Nelza no Morro do Marimbondo. Vamos por aqui, chegando ao finalzinho de mais uma super edição do nosso querido programa Acordando com a Cultura, né? Vou ficando por aqui, volto logo, digo, volto amanhã, às 5 da matina, assim o nosso bom Deus nos permitir. 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Tchau, Castelo, tchau, sul do estado do Espírito Santo, em nossa querida região serrana, meu aí. Quinta-feira maravilhosa, super gostosa aí, ó.
1: Quinta-feira!
0: Oi,
1: não, hoje é quinta.

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0: E o nosso show de todas as manhãs.
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0: Tá começando nessa quinta-feira, dia 6 de agosto de 2026. Parabéns pra você que tá fazendo aniversário hoje. Parabéns pelo seu dia, felicidade, paz, saúde. Vamos prestar homenagem a quem faz aniversário hoje? Claro que sim. Manda o zap pra cá. 28354217. Manda aí mensagem, texto, mensagem, voz. Pode ligar também. Fique à vontade, viu? É a sua participação. Tá no número 1 do sul do estado.
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0: Até às 11, vamos juntos. Melhor programação pra você curtir. Até pouquinho. As informações chegando com os repórteres da cultura, deixando você muito bem informado, Ney Carvalho. Também, Roberto Rocha, Orlando Luiz, tô girando com notícia. Já, já. Previsão do tempo também, daqui a pouquinho pra hoje. Tem dicas de saúde, dicas pro seu inverno. Às 10 tem sequência da vovó, 4 músicas pra você matar saudades. As marcadas dos anos 70, 80 e 90. Essa. Vontade pra você participar com a gente. Dicas de saúde também, né? Dicas pro seu inverno. Claro, daqui a pouquinho. É a cultura fazendo clima no seu dia a dia. Nas manhãs, todo mundo curtir.
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0: E também com a gente nas manhãs de segunda a sexta-feira. 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Vem com a gente no nosso show, né?
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0: Começando, e sua participação tá valendo no 28354217. Vamos usar pra gente aí. Alô, Paulinho Barbeiro. Show. Paulinho Barbeiro, tá ligado com a gente. Gente, Paulinho, sempre curtindo, né, irmão? Beleza pura. Hoje tá no consolo do Cacá Tricolor, né? É, Paulinho, falei com você, né? Sai que é sua, Paulinho. Alô, Cacá. Abraço, meu irmão.
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Ouça e reflita. Que cada gesto de bondade retorne multiplicado, trazendo paz, alegria e prosperidade para a sua vida sempre. Esteja onde estiver, uma super quinta-feira para você.

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5: Essa é pra você que não vê os momentos mais simples passando na sua vida, viu? Presta atenção.

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0: Sem Love, na primeira sequência musical do nosso show da manhã. Vamos juntos até as 11, melhor programação, sempre com sua participação. Galera ligadinha com a gente aí, presta atenção, amigo Renatinho. Alô, Renatinho, grande Renatinho mecânico, Renatinho flamenguista, né? João Vitor, também o Cristian Miranda, irmão do nosso amigo Cleano Miranda, galera do Poço Líder, rapaziada lá da oficina e também da borracharia, toma ligada com a gente. Abraço pra vocês aí, bom trabalho. Galera ligada com a gente, mandando mensagem de voz também, né? Você ouve a cultura ouve você. Bom dia.
1: Aqui é José Soares de Almeida, popular Zé da Mula, moro no Sumidor, município de Vargem Alta. Queria a música do Gustavo Lima, qualquer uma delas. Mandar pros meus filhos, a minha irmã lá de Jacu, Guera Maria, Abiné, Sansão, o Paraíba, todos meus amigos. Obrigado, Zé Augusto.
0: Beleza, Zé Augusto, mandando um abraço pra você. Beleza, irmão? Certíssimo. Alô, Valtim, grande Valtim, tá ligado com a gente lá em Burarama. Valtim tá trabalhando, a turma da obra lá na casa do Sebastião. Aí tá certo. Alô, Sebastião, cuidado com a rapaziada aí, Valtim, gente boa, hein? Alô, Valtim. Tá lá o Clebim, o Antônio, o Sérgio e também o Solimar, né? Rapaziada trabalhando. Abraço também pra dona Avezina, curtindo a programação em Vargem Alta, mandando abraço pra todo o pessoal aí de Pombal de Cima. Beleza. Lá em Pombal de Cima também, na sintonia, nosso amigo Jair Persim e toda a família. Beleza. Alô, Cristóvão. Cristóvão tá em Conceição do Castelo. Tá ligado com a gente? Beleza, meu amigo. Abraço, meu irmão. Tudo bom. A Cristiane, ligadinha em Cachoeiro. Mandando abraço aí pra todo o pessoal do bairro Amaral, né? Galera sempre na sintonia. Isso. Um abraço aqui pra Vanessa, Larissa. Também pra Rosemary. Abraço, pessoal de Cachoeiro aí. Tá ligada. De Rio Novo do Sul, alô Loilsa. Loilsa tá mandando um abraço pra todo o pessoal de Rio Novo. Bacana. Ô Cadim, Cadim ligado com a gente, curtindo a programação lá em Presidente Kennedy. Grande Cadim, tá ligado, tá curtindo, tá na boa, tá na cultura. Gente, seguinte, hein? Prefeitura de Venda Nova do Grande convida você para a 24ª

0: 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É a 24ª festa do rodeio de venda Novos Migrantes. 7, 8 e 9 de agosto no Tomatão Alto Caxixe. 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Você é convidado especial, claro.
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0: Simpatia, Romildo André. 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
2: Bom, o tempo permanece estável em todo o Espírito Santo essa quinta-feira. Atuação de um sistema de alta pressão atmosférica mantém o tempo com o céu com poucas nuvens e favorece a presença do sol ao longo do dia. Não há previsão de chuva em nenhuma região do estado. As temperaturas se mantêm estáveis em todo o estado. Previsão para a região sul: sol entre nuvens sem previsão de chuva, áreas menos elevadas, temperatura mínima 17 graus e máxima de 29, áreas altas mínima de 15 e a máxima de 27 graus. Região Serrana, sol entre nuvens sem previsão de chuva, áreas menos elevadas, temperatura mínima 16 graus e máxima de 27, áreas altas mínima de 14 e a máxima de 27 graus.
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0: Ney Carvalho, bom dia.
1: Bom dia, Romildo André, bom dia aos ouvintes da Rádio Cultura FM. Uma tentativa de fuga por muros de residências terminou com um suspeito preso e 4,1 quilos de drogas apreendidos na tarde desta última quarta-feira, dia 5 de agosto, em Cachoeiro de Itapemirim. A ação aconteceu no bairro Bela Vista. Equipes da Força Tática do 9º Batalhão receberam informações de que suspeitos fracionavam e vendiam entorpecentes nas proximidades do terreirão, na rua Solimar Alves Leite. Os policiais montaram um cerco na região. Ao perceber a presença das equipes, um dos suspeitos fugiu e pulou muros de imóveis. Após buscas autorizadas pela proprietária de uma residência, os militares encontraram um homem escondido no banheiro. Com o apoio das equipes K9, a polícia militar localizou 4 tabletes de maconha, 2 porções de cocaína, 2 porções e 71 pedras de crack, além de uma porção de haxixe. Os policiais também apreenderam uma balança de precisão que, segundo a corporação, era usada no preparo e na comercialização das drogas. O suspeito e todo o material foram encaminhados à 7ª Delegacia Regional de Cachoeiro de Itapemirim. Uma arma de fogo de fabricação artesanal foi apreendida pela Polícia Militar no bairro Zumbi, em Cachoeiro de Itapemirim, nesta última quarta-feira, dia 5 de agosto. Segundo a Polícia Militar, a ação aconteceu durante um patrulhamento preventivo, após equipes receberem informações do Serviço de Inteligência do 9º Batalhão sobre a presença de um homem armado em um bar da região. Ao chegar ao estabelecimento indicado, os policiais realizaram abordagens e buscas nos frequentadores. Segundo o proprietário do bar, assim que o suspeito percebeu a aproximação das viaturas, abandonou o armamento no interior do local e fugiu a pé. Com o auxílio da equipe K9, os policiais militares efetuaram buscas pelas imediações na tentativa de localizar o fugitivo ou possíveis ilícitos. Apesar das diligências, o suspeito não foi localizado e nenhum entorpecente foi encontrado na região. A arma artesanal foi recolhida e entregue na 7ª Delegacia Regional de Cachoeiro de Itapemirim. Girando com a notícia, falando em nome de Ótica Vision Online. 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
4: De volta com o nosso show da manhã na quinta-feira. E você? 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

0: 18 para as 9, bom dia.
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3: Panda e Simone Mendes. Bom dia.

0: Tudo você liga, é só sucesso. Modelo 4, mais 9. Jennifer Lopez e Pitbull. Live it up. Lembrando que às 10 é a sequência da vovó. O pessoal tá deixando a dica aqui da recordação. 4 músicas que você recordar, as que marcaram os anos 70, 80 e 90. Você curte aqui na primeira.
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1: Dicas de inverno no nosso Show da Manhã, né? Olha, alimentação forte, hein? Coma frutas, verduras e legumes variados para dar força ao sistema de defesa do corpo. Cuide-se bem nesse inverno e saúde para você.
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2: Bom dia! Ótimo dia para você que tá na Cultura 101,7, a primeiraça no sul do estado. 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

0: Essa moça é pra casar, São Paulo.
1: Essa é pra casar, viu?
2: Cultura Primeira, essa 925. Esse é o nosso show da manhã, as melhores músicas rolando. As melhores músicas nacionais e internacionais do passado e do presente, você curte aqui com a gente.
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2: Gente, seguinte, hein? Tá chegando o dia. Prefeitura de Vila Nova convidando você para a 24ª festa de rodeio. Os eventos mais aguardados da região. Serão 3 dias de muito rodeio, hein? Música, diversão. 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

0: Humberto Rocha, meu amigo, ótimo dia.
1: Um ótimo dia para você também, amigo Romildo André e ouvintes do Show da Manhã da Cultura. Quinta-feira, 6 de agosto de 2026. Hoje é o dia do ar, hoje também é o dia do Senhor do Bonfim. A frase da manhã é do escritor Jorge Amado, que diz que nesse mundo o importante é o amor, o resto é tudo pinóia. Nas eleições deste ano, o PSD decidiu seguir um caminho de independência na disputa pelo governo do Espírito Santo. Na convenção realizada quarta-feira, ontem, o partido optou por não declarar apoio a nenhum candidato ao Palácio Anchieta. Por outro lado, confirmou o lançamento do deputado estadual Sérgio Meneghelli,

Apesar da detonação, se necessário, o trânsito vai funcionar no sistema Parisiga durante a limpeza da pista. A operação poderá ser adiada em caso de chuva ou outras condições climáticas desfavoráveis. Uma excelente notícia para a educação capixaba. O ensino médio do Espírito Santo conquistou a terceira maior nota do Brasil no Índice de Desenvolvimento da Educação Básica, o IDEB, com nota 4,9. O estado também manteve a liderança entre todos os estados da região sudeste, reforçando os avanços na qualidade do ensino e o compromisso com a educação pública. Após o PSD decidir permanecer neutro na disputa pelo governo do Espírito Santo, o ex-prefeito de Linhares, Guerino Zanon, anunciou a sua saída do partido. Ele passa a atuar como cabo eleitoral do ex-prefeito de Vitória, Lourenço Pasolini, do Republicanos, reforçando o grupo político do candidato ao governo. 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
3: 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De volta com o nosso Show da Manhã. 9:37, muito bom dia. E você, gente boa? 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

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Convidado não convida, Humberto e Ronaldo no nosso show da manhã. Daqui a pouquinho a sequência era uma roda pra você recordar os bons tempos. Quatro na sequência, se marcar os anos 70, 80 e 90, vai pedir na sua velhinha aí. Lembrando, hein? 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

Vamos rolar quatro de antigamente que não saem da mente. Quatro sucessos do tempo da vovó, do vovô, do papai, da mamãe, dos titios. Quatro músicas da sua época também, tá? Agora na cultura, o show da manhã arrebenta o baú e traz pra você Sequência da Vovó. Quatro, quatro, quatro, quatro, na sequência.

Bora, vovó! Recordando os bons tempos, na sequência da vovó, que marcaram os anos 70, 80 e 90. A galera participando com a gente. A Solange, de Monte Verde, tá aqui mandando um abraço pra filha Juliana, o irmão Beto do Taquaral, a mãe Sebastiana, a irmã Maria Júlia e também o netinho Henry e também o filho Cleiton de Castelo, especialmente pro esposo Dalci Gonçalves, né? Beleza, Solange, pessoal de Monte Verde aí, bom dia. Roseli Alves Brandão, em Cachoeira, sempre ligadinha. Luiz Carlos, Zuzuzuzuzuz, alô aí. Beleza. Alô, Renatinho. Renatinho Flamenguista, Renatinho Mecânico, sempre ligado com a gente. João Vitor, também. Cristiei Miranda, irmão do Fulano Miranda. Galera do Poço Líder, galera ligada. Galera da oficina, borracharia, toma curtindo a programação. Em casa, no carro, no trabalho, todo mundo na primeiraça, né? Vamos à primeira dica de hoje? Ah, vamos lá. Essa é do fundo do baú, irmão. Lembra de Do You Wanna Dance?

Gonna Dance é uma canção escrita por Bob Freeman e gravada por ele em 1958, gente boa. A canção alcançou aí a posição número 5 nas paradas de sucesso e passou 2 semanas no número 2 na parada R&B Chart. A versão original também se tornou um sucesso na Austrália em 1958, atingindo o número 4 em Nova Gales, no Sul. A canção inicial se tornou aí um sucesso na Inglaterra e na Europa como Lado B, e gravado por Cliff Richards e The Shadows em 1961. Tornou-se um sucesso novamente nos Estados Unidos quando lançada pelo Beach Boys em 1965, com versão gravada por Barry Midler em 1972. Os Ramones também regravaram aí a canção em Rock to Washer e It's Alive. You Wanna Dance foi um single lançado pelo Beach Boys em 1965 através da Capitol Records. Alcançou a posição número 12 na Billboard Hot 100 e foi a bem mais colocada em canção do Beach Boys nas paradas musicais de Dennis Wilson nos vocais, né? Com os músicos Al Jardine, back vocals; Mike Love, back vocals; Brian Wilson, piano e back vocals; Carl Wilson, guitarra e back vocals; e Dennis Wilson no vocal. You and Dance, Rivers, para começar nossa sequência da vovó de hoje.

0: todas as cidades. 10h25. Nossa sequência da vovó de hoje. Essa daí, Baby I Need Your Loving, Carl Carlton. Foi lançado oficialmente no final de 1981, né? E no início de 1982. Antes de uma regravação aí do famoso clássico de Soul Music, lançado originalmente pelo grupo Four Tops em 1964. Bom tempo de volta, né, vovó?
1: Olá! Há quanto tempo, meu rapaz?
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0: Ei, vovó. Acordamos as famílias de Urbana, de Castelo, João Peca, seus biquinhos amestrados, lágrimas de crocodilo. E começamos com Johnny Rivers, Do You Wanna Dance? De volta amanhã, sequência na vovó, quatro na sequência pra você recordar. Você pede a sua velhinha e viaja no tempo.

0: Orlando Luiz, é com você, meu amigo. Bom dia.
1: Romildo, bom dia para você, para os ouvintes do Show da Manhã. A cidade de Mucuri recebeu vários latões personalizados para depósito de resíduos e lixo urbano. E, na opinião do prefeito Sérgio Camarão, essas doações serão importantes para que a cidade continue sendo considerada uma das mais limpas e com bem cuidado visual urbano aqui na região. As novas lixeiras estão sendo fixadas nas calçadas e com suporte para que animais de rua não derrubem até a chegada do carro de lixo. A secretária de Meio Ambiente do município, Priscila Binotti, enfatizou que a cidade avança no quesito sustentabilidade e o povo também precisa colaborar para a conservação de uma cidade com melhor qualidade de vida. Com essas novas lixeiras, o prefeito disse que Mucuri vai se livrar de sujeira nas ruas e proliferação de mosquitos, ratos, que podem causar doenças à população. 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

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Um abraço para a dona Julinha Mello, lá na Fazenda Santa Mônica. E também para o casal Gilmar Bernardes e a Márcia Brasil Bernardes, rainha dos bordados. Estão sempre curtindo nossas reportagens aqui no Show da Manhã. Voltaremos na próxima segunda-feira, porque amanhã é dia da patrulha dos municípios. Da região dos Vales do Café, Orlando Luiz para o Show da Manhã. 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
2: Bom dia! 10h37, atenção, hein? A Prefeitura de Venda Nova do Imigrante convida você para a 24ª Festa de Rodeio. É, um dos eventos mais aguardados da região. Serão 3 dias de muito rodeio, muita diversão. Começando amanhã, né? Dia 7 e indo até domingo, dia 9. E nesse ano a festa acontece em um novo espaço, o Tomatão, em Alto Caxixe, preparado para receber aí o público com ainda mais conforto, né? 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
2: 10h39, a nossa rádio tá aqui, ó.
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0: 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Ava Max com Alok. Carcase. Esse é o nosso show da manhã, dessa quinta-feira. Amanhã tem mais. Isso das 8 da matina. Se Deus quiser, estaremos aqui para mais.
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0: 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Amanhã, tem mais.
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1: Que cada pequeno gesto de bondade retorne multiplicado, trazendo paz, alegria e prosperidade para sua vida sempre.

0: Amém.
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3: Chegando Luiz Monsenhor para mais um Cultura Esportiva. Quinta-feira maravilhosa, abençoada para você, para a família, para os amigos de trabalho. Amanhã encontro marcado, se Deus quiser, a partir das 8 da matina. Valeu, gente.

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Horário de Brasília, com pontualidade britânica, 11 horas.

0: dia, galera. Bom dia a você, melhor ouvinte do mundo. Você que acabou de curtir o Romildo André, o locutor simpatia, grandalhão e vascaíno da cultura, apresentando o show da manhã. Desta quinta-feira, dia 6 de agosto de 2026. Dia 6 de agosto, né? O dia de abraçarmos, como sempre, Cachoeiro de Itapemirim, a capital secreta do mundo. A turma lá da Ilha da Luz, a turma do BNH, lá do IBC, obrigado aí pelo carinho. Carinho que nós temos também, todo mundo sabe, pelo pessoal da Baixada Campista, estado do Rio de Janeiro, Norte Fluminense, pessoal de Conselheiro Josino, Morro do Coco, Murundum, Gargaú, obrigado aí pelo carinho. Carinho que nós temos também pelas comunidades castelenses, Jabuticabeira, Pedra Lisa, Santa Clara, obrigado aí pelo carinho. E por falar em carinho, nós temos um carinho muito grande pelas famílias sintonizadas na cultura. Hoje eu abro espaço aqui para a família Quaioto, Saldanha, família Viganô, família Sesquim, família Rigo e todos da família Rizzo, obrigado aí pelo carinho. E hoje, Romildão, quinta-feira, dia 6 de agosto, tem gente aniversariando por aí, hein?
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0: 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Pouco aniversariante hoje, mas tem aqui, ó, a Giselda Andrião Calegari. Alô, Giselda, aquele abraço. Adriana Marcolã, minha amiga. Tempo que eu não vejo a Adriana Marcolã. Um abração. Meu amigo aqui da Rádio Cultura, em frente à Rádio Cultura, Leandro Travaglia, né? Todo dia tô vendo Leandro Travaglia por aqui. Alô, Leandro Travaglia, flamenguista, aquele abraço. A Maiara Viganô, Faitanin Venturim. Maiara Viganô, Faitanin Venturim. Tem também o Renato Mazioli, um abração. Elisete Tiago, um abração para Elisete. A Luzia Paneto, lá no Castelo 3, um abração para Luzia. E também a Lana de Stephanie Guizardi. A Lana de Stephanie Guizardi, ela é neta do Eloísio Vitorazzi e da Regina Dilli, né? A família adora a Lana. A todos vocês, saúde, paz e beijos do Negrão.
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0: bom dia para vocês também, né? Bom dia aqui, já tem agendinha cultural, turística e religiosa, né? 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CG Granito, que através do Cássio Colodete, Leonardo, funcionários, vamos falando aqui que vão na festa da creche Nossa Senhora da Penha. Vai ser na creche Nossa Senhora da Penha, domingo, hein? E essa creche que presta um serviço maravilhoso ao município de Castelo. Domingo, 24º almoço musical e leilão da creche Nossa Senhora Aparecida. Começa às 11h30. Depois, meio-dia, uma hora, tem o leilão de garrotes. Tem que ir lá comprar, arrematar, tá certo? O valor da entrada, convite individual, R$30. Se você quiser pagar no Pix, é o 99915-2177. Se é 24º, é porque está dando resultado, né? E a creche tem um trabalho maravilhoso no município de Castelo. 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Bom, enquanto não aparece os campeonatos da Europa, o pessoal está em pré-temporada ainda, nós temos notícia aqui da ida do Bruno Guimarães. O time dele perdeu, o Arsenal perdeu do Betis de Sevilha por 3-1, mas ele não jogou ainda, né? Esses jogos amistosos aí, preparativos para os campeonatos da Europa, né? Então, tem mais dois jogos ainda antes da estreia do campeonato inglês, tem o Bournemouth e tem o Inter de Milão. Então tá aí, ó, mais dois amistosos para depois ter o campeonato inglês, que é muita grana em jogo. E o atacante do Olympique de Marseille, está sendo pretendido pelo Leeds United e pelo Aston Villa da Inglaterra, hein? Estão falando aí em R$12 milhões, né? Para um atacante brasileiro, não, 204 milhões de reais, dá brincadeira não. Falando da FIFA ainda, né? Agora o papo do Infantino, aquele negócio todo, né? Resolveu chegar e pedir desculpa, mas se desse certo não ia pedir desculpa, né? Pediu desculpa porque os caras se rebelaram, né? Falou, peraí, você não é o dono sozinho da FIFA, não. A FIFA tem confederações, tem muita gente que comanda a FIFA aí, e você tomou uma decisão sozinha, né? Se te pega, ia se dar bem, mas como não pegou, veio pedir desculpa aí, mas só que começou o pessoal a desconfiar um pouquinho do Infantino. Por falar em FIFA ainda, a FIFA lançou uma lista de 10 promessas brasileiras para a Copa de 2030. É claro que tem os jogadores mais antigos, tal, alguns deles aí não apareceram, mas os dez promessas da FIFA, segundo a FIFA, para 2030, tem o Estevão, tem nome bem, né? Não foi para essa Copa porque se contundiu. Tem o Vitor Reis, lá do Manchester City, 20 anos. Tem o Kaique, que foi do Cruzeiro para o Como da Itália agora recentemente, 23 anos. André Santos, jogou no Vasco e tal, está lá no Manchester United. Tem o Wesley, que jogou no Flamengo, 22 anos, na Roma. Tem João Pedro, do Chelsea, 24 anos. Tem João Gomes, 25 anos, está no Aston Villa. Tem o Caio Jorge, do Cruzeiro, hoje, né? Inclusive fez gol ontem, 24 anos. Tem o Vitor Roque, o Tigrinho, Vitor Roque aí, 21 anos apenas. E tem o Igor Jesus. Igor Jesus está no Nottingham Forest da Inglaterra, né? Tem 25 anos. É claro que não entrou Endrick, não entrou Rayan, não entrou outros tantos jogadores que hoje teriam vaga praticamente certa na Copa do Mundo. Tem que começar a trabalhar agora porque o tempo vai passando rapidamente. Arcobel e Cola já vai trazer notícias do futebol capixaba, rodada aí do próximo final de semana, tem jogos importantes, né? E o esporte amador também aqui de Castelo e de toda a região, também sempre com, né, trazendo aí o Arcobel e Cola as notícias para vocês. 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
0: Bom dia, Arcobel.
2: Bom dia, Fumachu, bom dia, galera ligada no Cultura Esportiva. E o Linhares está demais na chave norte, 100% de aproveitamento, chegou mais uma grande vitória ontem, agora é o líder da chave norte com 12 pontos. A briga muito boa, né? Linhares no norte, Estrela no sul. Será que vai pintar os dois na Série A do ano que vem? Quem sabe, né? Mas tá cedo ainda, né? Tem muitos clubes aí brigando também, equipes com boas qualidades. Nós temos o River lá de Alegre, do outro lado na chave norte nós temos o 12, que é um time de garotos, e com certeza aqui a nossa torcida é para que realmente suba aqueles que tenham condições e que são merecedores. Daqui a pouquinho, nós vamos passar para vocês também já a próxima rodada do Campeonato Capixaba da Série B. Vai rolar a bola pelo Regional das Montanhas, aqui do município de Castelo. Temos notícia também do futebol de base. 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Vai ter café da manhã, abertura da Loja do Nego, tem também palestra, né, com o pessoal da Incapé, tem palestra também do canal No Pé do Café, tem apresentação de fertilizantes Eringer, temos também apresentação de mini escavadeira, mini tratores, tem também o plano safra, máquinas em operação, vai ser realmente muito bacana. E o fechamento, o encerramento com aquela confraternização. Então vale a pena você também participar. Eu quero mandar um forte abraço aqui para o nosso amigo, né? Sempre ligadinho na gente, merece também o nosso carinho, é o Carlinhos Lusório. Carlinhos hoje está em Castelo, mora lá em Kennedy, né? Trabalha lá também na prefeitura e está abraçando os seus colegas de Kennedy e também está vindo em Castelo para abraçar também os seus pais, né? Então o Carlinhos está abraçando aí a todos da família Lusório, né? A família toda, e está mandando também aqui um recadinho para o senhor Laíde Nogueira, lá em Areinha, lá em Kennedy, sempre acompanhando também a programação da Primeira. Agora, vamos falar de futebol? A bola rolou ontem, né? O Linhares, fechamento da rodada, da quinta rodada do Campeonato Capixaba da Série B, o Linhares venceu por 2-0, Linhares 2, o jogo foi à noite, lá em Jaguaré, lá no Conilon, e a equipe do Linhares na liderança da Chave Norte, agora aí 100% também, né, de aproveitamento no turno. Linhares, primeiro lugar da chave com 12 pontos, enquanto que a equipe do CTE, né, permaneceu na quinta colocação com um ponto apenas. Então, Linhares 2, CTE de Colatina 0, com gols de Neto e Wendy. Linhares, então, fechando com chave de ouro também essa rodada, vencendo o CTE Colatina por 2-0. Vamos à rodada, que já é a sexta, todos os jogos no sábado. Audax São Mateus e Linhares, às 15 horas, lá no estádio Sernambi. Arbitragem do Luiz Felipe Laia. CTE Colatina e 12, às 15 horas, lá em Colar, lá no Justiliano de Melli Silva, com Igor Borges Luz no apito. Tem Pinheiros e Tupi, às 15 horas, no Gil Bernardes, em Vila Velha, com Marcos Felipe Martins Machado. E tem o clássico no Sul, Estrela do Norte e Rive, às 16, no querido Mário Monteiro, no Alto do Sumaré, com a arbitragem de Wendel Loureiro Cabral. Luiz Sumanchu, a sua análise sempre em cima do lance. Estrela, 100% de aproveitamento no Sul, 12 pontos. Linhares, 100% no Norte, 12 pontos. Está desenhando aí um desses aí já na primeira divisão do ano que vem, ou é muito cedo ainda, hein, Internacional?
0: É muito cedo, porque tem que fazer o confronto. Aqui, por exemplo, o Estrela está muito bem, está nadando de braçada aí, tá, o River também está melhorando sua situação. Então, depois no cruzamento, vai cruzar. Dificilmente vai deixar de ser Estrela e River. Dificilmente, dificilmente. Lá o Linhares também está indo bem pra caramba. Então, dependendo da situação que acontecer lá pela Armada do Norte lá, de repente pode dar Estrela e River aqui, Linhares e outro clube lá. Aí depois no confronto direto pode dar até, quem sabe, Estrela e River disputando aí o título do ano que vem.
2: É, tá apertado ainda, né, Fumachão?
0: Tá muito, tem muito cedo. Não, tá apertado, mas já vai pro retorno.
2: Sexta rodada.
0: Já vai pro retorno.
2: Isso aí.
0: Você vê que o Estrela ganhou o River no início.
2: Na ida.
0: Lá em Alegre. E agora já estão jogando já pelo retorno da competição. Se ganhar mais uma aí, ó, dificilmente o Estrela deixa de passar para a próxima fase da competição.
2: É, rodada importante, realmente. Vamos falar agora aqui para a galera do futebol de base, né? Porque nós estamos também na reta final agora do estadual sub-11, sub-13. A federação também já definindo os jogos das semifinais, jogos de ida para esse final de semana. Vamos aqui no sub-13, no sábado. Tem um confronto entre Coimbra e Porto Vitória, às 10 da manhã lá em Vila Velha. Aí no domingo tem 12 e Rio Branco SAF, às 14 horas, também em Vila Velha. Já no sub-11, no sábado, tem Pinheiros e Porto Vitória, a partir das 9h30, lá em Domingos Martins. E no domingo tem 12 e Rio Branco de Venda Nova, às 16 horas, lá em Vila Velha. Jogos das semifinais e da sub-11 e sub-13. Já a Copa Popular de Futebol Infantil, semifinal aqui do Sul, né? Primeiro vamos passar os resultados da fase de classificação, né, que terminou no último final de semana. Ó, no sub-10, MC Academic venceu o CTM de Marataízes por 2-0. No sub-12, o Renascer, lá de Muniz Freire, venceu por 2-0 também o CTM. No sub-14, o América de Castelo venceu o CTM por 3-2. E no sub-16, o MC perdeu para o CTM por 5-1. Nesse final de semana, no sábado, aí nós temos já o semifinal, sábado, dia 8, estádio Jerônimo Grilo, em São José de Fruteiras. Vamos aos jogos para a galera. A partir das 9 da manhã, na categoria sub-10, Craques do Amanhã versus América de Castelo. Às 9h50, no sub-12, Craques do Amanhã versus Renascer. Às 10h30, Craques do Amanhã e América no sub-14. Às 11h30, Renascer e CTM de Marataízes no sub-14. E fechando a rodada, às 12h30, Craques do Amanhã versus CTM no sub-16. Então, galerinha, no sábado, no estádio Jerônimo Grilo, em São José de Fruteiras, a partir das 9 da manhã, Nós temos craques do amanhã em América, craques do amanhã em Renascer, craques do amanhã em América, Renascer e CTM de Marataízes, craques do amanhã e CTM de Marataízes. Mas aí amanhã sexta eu trago novamente a rodada aí para vocês. Informações agora da primeira rodada do Regional das Montanhas, aqui município de Castelo. Campeonato, né, que tem o apoio aí da Secretaria Municipal de Esportes aqui do município. Está confirmado, né, os jogos, então, da primeira rodada. Sábado, hein, galera? A partir das 15h, tem Apeninos e São Pedro, lá em Apeninos. Monte Alverne e Campestre, lá em Monte Alverne. E Fazenda do Centro e Braço do Sul, lá na Fazenda do Centro, com a equipe do Povão na jogada. Então, sábado, 3 jogos, as 3 partidas, às 15h. Apeninos e São Pedro, Monte Alverne e Campestre, Fazenda do Centro e Braço do Sul. Aí no domingo, também às 15h, lá no Ubá, Ubá e Patrimônio do Ouro, e lá na Serra, São Cristóvão da Serra e Corumbá. Então, 3 jogos no sábado e 2 jogos no domingo. E para fechar minha participação, vem aí o campeonato de futsal lá de Conduru. Vai ser agora no mês de agosto. E se você tiver a fim de participar, é só entrar em contato. Olha o telefone aí, ó, 99291-2157. É o futsal lá de Conduru para a galera. 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Um abraço, Fumanchu, e amanhã tem mais.
0: É, e amanhã já vai ser sexta-feira, e vai sextar amanhã pra rapaziada. Mandando um abraço pra minha irmã aqui, Vera Silva, né? Vera Silva me corrigindo aqui, ó. É festa da creche Nossa Senhora da Penha. É, creche, né? O pessoal corrige, meu amigo. 24ª festa, almoço musical, né? E leilão de garrotes também, é da creche Nossa Senhora da Penha. É, vai ser agora no domingo, lá na creche, começa às 11h30. Vai pra lá, vai ajudar lá, porque o pessoal já ajuda muita gente. Aniversariante do dia aqui, deixa eu ver aqui quem tá aniversariando hoje. O João Gabriel. João Gabriel, 1 aninho, que legal, né? Lá em Rive. Lá em Rive, João Gabriel fazendo 1 aninho. Quem tá mandando um abraço pro João Gabriel aqui é o pai Marcelo, a mãe Larissa e a tia Helena, né? Só babões, né? Só babões aí. Um abração aí pro João Gabriel, muita saúde e muita paz. E um alô pro nosso amigo Arlênio Torres, o popular Lene lá de Mimoso do Sul, obrigado pelo carinho. Um abraço pro Leandro lá de Muqui, perto da Babilônia, né? Sítio Bom Jardim, perto do Caboeirão. Alô, Leandro, aquele abraço. Tadeu Ornete vai chegar direto de Vargem Alta, trazendo as informações aí do esporte amador, né? Da região de Serrana, da região ali das montanhas. Tadeu Ornete sempre trazendo as informações super corretas. 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
3: Tadeu Orlete.
0: Bom dia, Tadeu.
4: Muito bom dia, Fumanchu. 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Regional Gerona Soturno de Futsal. Amanhã, sexta-feira, os jogos da fase semifinal do feminino no Ginásio de Esportes de Gironda, a partir das 8 da noite. Fruteiras e SPG, em seguida, Panteras Copo Rosa e Sem Conexão. São jogos únicos e ninguém tem vantagem. O resumo da primeira fase do feminino, Fumanchô: 14 jogos realizados com 74 gols, média de 5,2 gols por partida, foram aplicados 11 cartões amarelos e apenas um cartão vermelho. A artilheira da competição é Raíssa, do SPG, ela marcou 7 gols. No futebol das categorias de base, momentos decisivos, Fumanchô. Campeonato Sulino Sub-16, fase semifinal é jogo de ida. No estádio Almir Ofrante, em Vargem Alta, amanhã, sexta-feira, às 8 da noite, o Prosperidade enfrenta a equipe de Guaçuí. Pela Copa Popular, também é fase semifinal.

0: tem Juventude e Prosperidade. Juventude venceu em Vargem Alta por 2-0. Prosperidade, portanto, precisa pelo menos devolver a diferença de gols para levar a disputa do acesso para os pênaltis. E as meninas do Prosperidade contam com a torcida de todo mundo aqui de Vargem Alta e também de todo o Espírito Santo. Trazendo os amistosos do futebol amador, Fumanchô, sábado às 15 horas, tem Pedra Branca e Juventude do Zumbi, SPG Alto Gironda e Jaciguá, Paraíso e MB City, São Bento do Aracê e Veteranos do Garrafão, Master Virgínia Nova e Alnasser, São Brás de Maravilha e Caxixe. E lá em Prosperidade, Fumanchô, no sábado tem a comemoração dos 40 anos do Bagaço. É muita história, é muita resenha. Parabéns aí para essa galera do Bagaço. Campeonato Comunitário de Futebol de Vargem Alta, na última terça-feira, aconteceu o sorteio dos grupos e também da tabela. Vamos passar para a galera aí como ficaram os grupos. No grupo 1, Capivara, Castelinho, Operário de Alto Gironda, Vargem Alta, Vila Esperança e Vila Maria. No grupo 2, Beira Rio, Departamento, Flamenguinho de Claros Dias, Jaciguá e Prosperidade. Ainda não foi informado oficialmente, Fumanchô, mas a previsão de início é no dia 15 de agosto. Campeonato de Bocha Individual de Jaciguá, jogos no Campo da Lúcia. Dois jogos hoje no encerramento da primeira fase na chave B. Às 19 horas tem Led e Eric Agrizi e em seguida o Kim enfrenta o Solimar. No Campeonato Municipal de Bocha de Vargem Alta, jogos de volta da fase oitavas de final. Amanhã, sexta-feira, Capivara, Estrela Azul e Amigos do Sítio Tomazini, Resenha da Bocha e Amigos do Piraí, Família Ônios e Capivara, Amigos da Bocha e Amigos de Jaciguá, Bar da Doura e Ribeirão, Unidos de Prosperidade e Bar do Joaci, Unidos de Departamento e União Serrana, De Angelis Bar e Departamento. E vai ter torneio de bocha entre duplas neste sábado às 14h, no Bar e Piscina do Jonas, em Paraíso, município de Vargem Alta. As inscrições podem ser feitas no local e tem premiação em dinheiro para os primeiros colocados. Festa esportiva do AID. Neste final de semana, sábado e domingo, AID que fica no município de Vargem Alta. No sábado, às 8 da manhã, o futebol das categorias de base, Craques do Amanhã e Escolinha do Arizinho. Às 11 da manhã, a saída da cavalgada no Parque de Exposições de Vargem Alta. Às 2 da tarde, tem futebol feminino, AID e MDC. E às 19 horas, começam os shows Luan Fardim e os Loucos da Vaneira. No domingo, às 8 da manhã, o início do torneio de futebol entre famílias. Às 4 da tarde, tem pagode com o grupo Intimidade. Às 5 da tarde, sorteio de uma bicicleta elétrica e logo depois tem show de forró com Luan Fardim. 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Na segunda-feira eu volto e a bola é toda sua, Fumanchô.
1: É, tá aí o Tadeu Arlete, né? Amanhã a gente vai repetir os jogos amistosos aí de Vargem Alta, da região serrana. Abraçando aqui seu amigo, meu amigo, seu Angelim Pazini. Seu Angelim Pazini mora lá no Curumbá. Alô, seu Angelim Pazini, aquele abraço. 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

0: 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Temos notícia aqui do campeonato de bocha entre duplas do Bar do Buffon, e hoje tem dois jogos, hein? 19 horas lá no Bar do Buffon, Carlos Pazini e Coelho contra Mário e Claudeci, tá certo? O segundo jogo, Massarico e Baiano contra Mandi e Sinei. É, meu amigo, é hoje lá no Bar do Buffon. E um ambiente bom para você curtir a final do Campeonato Regional de Futebol do lado do Limoeiro, esse ambiente bom vai ser lá no Córrego da Telha. A final, sábado, no Córrego da Telha. Isso aí, ó. Finalíssima, sábado, no Córrego da Telha. Terceiro e quarto, Nogueira e Leites Bar, 14h. Logo depois tem a grande final, Córrego da Telha e São Luís, 16h. Aí depois da final, Cala Seresta com Celso da Acordeon. Vamos mandar aqui, deixa eu ver aqui, jogos de hoje. Aí, tem jogo de hoje, hein? Campeonato Municipal de Bocha entre Famílias começa hoje. Hoje, quinta-feira, às 19 horas, lá no São Pedro, hoje, hein? Família Rossi contra a família Laquine. Lá no Campo do Buffon, família Altoé contra a família Silva. Aí amanhã, sexta-feira, né? Tem aqui 19 horas da manhã, família Faria e Vicentini, lá no Quilombo. Lá, família Cola contra a família Pedruzzi, lá no Córrego da Prata. Amanhã eu passo os jogos de sábado para vocês. Vai ter no Festival do Jacu. Todo mundo sabe que esse final de semana tem o Festival do Jacu. Festival do Jacu é uma festa tradicional, né? Eventos à vontade, forró à vontade. No sábado, 8 horas da manhã, sessentão do Fluminense do Jacu e Grupo Geração 70-80. Aí no sábado, logo depois, às 10 horas, sessentão do Fluminense do Jacu e Master do Castelo Futebol Clube. Aí depois, durante o dia, tem forró, cavalgada, leilão de bezerros. No domingo também começa às 10 horas com a missa, chegada da cavalgada. No domingo tem chegada dos muladeiros, trilheiros, muito show, muito forró. Esse Festival do Jacu realmente arrebenta a boca do balão. E vem aí a festa de 100 anos do Caxias Castelense Clube, né? Hoje eu tive com o Cleito pela manhã, né? Como ele já está trabalhando, correndo atrás. Vai começar amanhã a segunda copinha de futebol de base, né? Do Caxias Castelense Clube. Começa às 9 horas no campo do Caxias Castelense Clube. São vários times participando. Tem Comercial de Castelo, tem Caxias Castelense, Sol e tem outros times participando também. Depois dessa semana que vem, vamos trazer a programação, né? Porque essa festa aí vai longe. Vai essa semana, na outra semana. Então, mas começa amanhã. Não começa amanhã, não. Começa sábado. Sábado, no Campo do Caxias, às 9 horas da manhã, né? Em comemoração aos 100 anos do Caxias Castelhense Clube. Vai ter festa a semana toda. Abraçando aqui a turma lá do Bacia de Conceição. É, Bacia de Conceição e Boa Esperança de Muniz Freire. Sábado no campo do Taquarussu, hein? Sábado, 3 da tarde, no campo do Taquarussu. E lá no São Roque, São Roque e Jatobá vão jogar sábado às 3 da tarde. E tem aqui também Pedregulho, 14º torneio de futebol entre famílias, dia 6 de setembro, hein? Anote aí, 6 de setembro é véspera de feriado, tá legal? Começa às 7h30, dia 6 de setembro, celebração, tem almoço, tem leilão, tem forró com Luciano Feijoli, tem show com Garotos Tradição, a bola rolando, eu vou falar semana que vem todinha. 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Deixa eu dar uma olhada na hora aqui, né? A horário é 11h39, tá bom no horário aqui, tá no jeito que a gente gosta, né? Vamos falar aqui do social na cultura? 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Olha só, eleição 2026 foi ontem. Encerramento ontem, né? Ficou definido aqui no Espírito Santo, por exemplo, em termos de candidato ao governo do estado, né? Terminou ontem, então ficou decidido aqui que o Ricardo Ferraço, do MDB, candidato a governador do estado, ele que já é governador, vai tentar mais um mandato. O Helder Salomão, candidato do PT. É bom o pessoal não fazer confusão? É bom o pessoal não fazer confusão. O candidato do PT no Espírito Santo chama-se Helder Salomão. O candidato do Ricardo Ferraz, do MDB, está aí. E tem o outro lá, Lourenço Pasolini, que é do Republicano. Porque o pessoal não faz confusão. Então, o candidato do PT é o Helder Salomão, candidato do governo Lula, né? E o Ricardo Ferraz, do MDB, Lourenço Pasolini, candidato do Republicano, para ninguém, né, ficar em dúvidas. Temos aqui notícias daqui a pouquinho com Alexandre Garcia. Alexandre Garcia vai trazer notícia aqui, vai falar do governo, né? É brincadeira, né? O cara vai trazer notícias aqui muito importantes que se, né, estender, se buscar essas notícias que estão saindo todo dia aqui. Todo dia tem notícia, né? Cada notícia, cada vez que você liga a rádio, tem notícia. Vai na televisão, tem notícia. Vai na internet, tem notícia, né? Isso aí, o pau que dá em Chico, tem que dar em Francisco também. E os caras estão cada vez se... O cara pedindo para ir embora, né? Tinha que ser... É brincadeira, né? Vai falar também do Lulinha. Novidade, falar do Lulinha. Novidade, falar do chefe do Lulinha, que era o Marcola. Também pediu para, né, ir embora. Jacques Wagner, a cada enxadada, uma minhoca. A cada enxadada, uma minhoca, né? Mas Alexandre Garcia vai explicar tudinho para vocês logo depois do Cultura Esportiva. 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
7: Vocês também, um ótimo dia. Que você quer saber notícias do futebol carioca, né? 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

0: Silvestre.
1: Carlos de Sousa.
2: 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Bom dia, meu querido Luiz Fumanchu.
3: Bom dia, bom trabalho.
2: Ainda bem, quase que atropelou uma moto hoje, você me socorreu, né?
3: Socorri, a menina tava super certa.
2: E eu errado, fui afoito, quase um acidente.
3: Quase, né? Que em vez de vir pra rádio, tinha que ter te levado na Santa Casa.
2: Ou no cemitério.
3: Mas papai do céu tá tomando conta.
2: Agradeço a Deus, o meu anjo da guarda, sempre atento, e a Deus por esse livramento hoje. A moça também saiu ilesa, graças a Deus. Foi bater de frente com a moto hoje. Faz parte da vida, Deus é maior. Alô, alô, Castro! Castelo, Deus tá no controle, sempre. Aqui estamos, nesta quinta-feira, 6:30, 6 de agosto de 2026, lua quarto minguante, faltando 147 dias para o término do ano, e hoje a igreja celebra a festa da transfiguração do Senhor, presenciada por Pedro, Tiago e João, no alto do Monte Tabor. Jesus com vestes resplandecentes, conversando com Moisés e com Elias, e a voz de Deus confirmando Jesus como seu filho amado. Jesus revelando a sua glória aos apóstolos, fortalecendo a fé para que pudessem suportar o futuro sofrimento de sua paixão, antecipando a glória da sua ressurreição. Que o Cristo transfigurado abençoe a todos vocês que estão em estonia agora com a Cultura FM. Amém! 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Vasco avança e elimina Fluminense da Copa do Brasil. 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

0: Maracanã em festa, 45.195 pagantes, 48.794 presentes. Em campo, um Vasco que demonstrou que tinha planejamento de jogo. 2 gols de Brenner, 1 gol de Pumita Rodrigues, descontando Martinelli para o tricolor final. Vasco da Gama classificado para as quartas de final da Copa Brasil 3, Fluminense 1. Alguma queixa de arbitragem, logo impedido, pênalti não marcado. Fumanchu, fala do jogo e a vitória vascaína ontem, Fumanchu.
1: A vitória é super justa. Foi o melhor jogo do Vasco no último, nesse ano de 2026. Melhor jogo,
0: concordo.
1: Melhor jogo do Vasco nesse ano. Fluminense no primeiro tempo quase não atacou, time sem sal, foi amplamente dominado pelo Vasco. E normalmente, eu gosto do futebol quando o melhor ganha. Muitas das vezes o melhor não ganha, vai ali, vai amarrando, mas ontem não, ontem o melhor ganhou e o Vasco fez por merecer a vitória e o Fluminense tem que começar a se reencontrar na competição, porque foi eliminado da Copa do Brasil, mas tem aí o Campeonato Brasileiro. Se você pegar o Brasileirão, o Fluminense tá brigando aí na ponta da tabela, tá lá em quarto lugar, mas tem que começar a abrir os olhos aí, porque você vê no jogo de ontem, o Fluminense tirou o John Kennedy, depois entrou com Cano, entrou com Ganso, entrou Hulk. Com Hulk. Se você pegar a idade toda ali, meu amigo, dá...
0: Entendi o que você falou, dá 100 anos, né? Rapaz, você tá certíssimo. E o Hulk não acrescentou nada por enquanto, né? Aquilo que você falou, John Kennedy é melhor, né?
1: Com certeza, o John Kennedy saiu no início do segundo tempo e faz muita falta. Tem um jogador que pode puxar o contra-ataque. Já o Hulk...
0: Canóbio.
1: Canóbio é aquela coisa doida, é bruxa maluca. É bruxa maluca o Canóbio. Tem dia que dá certo, tem dia que não dá certo. Agora, é para puxar contra-ataque, não pode ter no mesmo time Cano, Ganso e Hulk. E o Vasco, né, foi esperto, tirou proveito disso. Mesmo levando um gol do Martinelli, foi lá pra cima, lá e conseguiu fazer o terceiro gol, marcado pelo Puma Rodrigues.
0: Vamos às notícias então de hoje.
1: Justa.
0: Obrigado, Fumoso. As notícias de hoje. O técnico Luiz Ubeldia, balançando na corda, disse que assume a derrota. A culpa é minha, disse ele que a culpa era dele, assume a derrota. Isso não acrescenta nada, não resolve nada, não. E ele tá na corda bom, porque sábado a Cultura FM transmite, inclusive, a partir de 8:30 PM, o clássico Vovô. E aí sim, pelo Campeonato Brasileiro. Se não vencer, pode cair já sábado mesmo no Ubeldia contra o Botafogo. João Carlos Santos transmite direto do Engenhão, sábado, 9:00 PM. Estaremos aqui 8:30, eu, Arcobério, enfrentando toda a equipe da Cultura FM no próximo sábado, 8:30 PM. O Vasco que vai a Salvador pegar o Bahia, jogo que teve aberto domingo, 4:00 PM. É bem provável, atenção, não estou dizendo, não estou cravando. Santiago Souza chegando daqui a pouco ao Rio. Vasco já tem um kit de apresentação dele marcado para aquele negócio de imprensa, camisa, para ele vestir, tirar foto. Se ele for chegar onde fizer exame, já vai com a direção para entrar no clima, para se ambientar logo e estrear contra o Olímpia. Quinta que vem, São Januário, Fumachu.
1: Ele estava jogando lá no Racing.
0: Tá em forma. Ele treinou, inclusive, ontem, anteontem.
1: E o Vasco não pode se adormecer com essa vitória contra o Fluminense, que é outra competição.
0: E achar que já está bom já.
1: É, né? O Vasco tem que olhar o Campeonato Brasileiro, que ele está na zona de rebaixamento. No Brasileirão, foi muito bem. Agora, no Brasileirão... Não, na Copa do Brasil, foi bem. Muito bem. Agora, no Brasileirão... Tem que ganhar, se não ganhar, só vai ver a corda esticando.
0: É isso aí, você falou bem, estava treinando o Sousa, vem, chega hoje, faz o kit de apresentação no Vasco, se inscreve amanhã na Sul-Americana para estrear, vai para a Bahia assistir o jogo e vai estrear contra o Olímpia do Paraguai na próxima quinta-feira à noite, na linda colina histórica. E o Fluminense querendo preocupação a mais com relação ao Independente Rivadavia, semana que vem no Rio, jogo de ida da próxima fase, oitavas da Libertadores da América. Já, já, Fly Bota, Bota e Fla, todo mundo ouve, todo mundo gosta. Um abraço para o Gael, para o Biel, alô, Vanderlei Bonitão, alô pessoal do Hotfoot, Vanderlei, aquele abraço, o Biel, o Gael, a Jennifer recebendo hoje, a Cida também, o nosso abraço aqui do Cultura Esportiva, um abraço também, muito esperto pelo Carlos Vieira, seu amigo Carlos Vieira, manchou do cidadão, hein?
1: Carlinhos Caramujo.
0: Carlinhos Cidadão. Carlos Vieira, Caramujo.
1: Carlinhos Caramujo. Na minha infância era Carlinhos Caramujo.
0: A culpa é dele, hein, Carlinhos? Não é minha, não, hein?
1: Caramujo. Todo mundo conhece os caramujada toda.
0: É abusado o cara, Carlinhos. É abusado o cara, Carlinhos. Vamos lá, de Fly Bota já já. 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Faltam dois gigantes do futebol brasileiro. Treinamento em tempo integral, visando o clássico de sábado. Treinador Franklin Carvalho, preocupado com o setor defensivo do Botafogo, e tem preocupação também a mais com relação ao Fluminense querer reagir logo em cima do Botafogo no clássico de sábado, que a Cultura FM transmite. Repito, 8:30 da noite começa a transmissão, 9 horas, João Carlos Santos assume do Rio, transmitindo na íntegra, exclusivo para a Cultura, Botafogo e Fluminense. Notícia de agora: o Atalanta da Itália confirmou a proposta de 22 milhões de euros pelo passe do Danilo Santos. Direitos federativos tem passe hoje em dia, direitos federativos. E mais 3 milhões de euros por bônus. Aí seriam perfazendo o total de 25 milhões de euros para o Botafogo liberar para ele. Bem, estudiante da Argentina está perto de anunciar também Joaquim Correia, que é outro que saiu. Notícia boa, vamos, para aliviar a nossa tensão hoje, do dia a dia. Goleiro Bruninho Samonde, filho da falecida Elisa Samonde e do goleiro Bruno. O goleiro Bruno esteve preso por causa disso. O menino, rapaz, Bruninho pegou ontem um pênalti contra o São Paulo, foi aplaudido, destaque, a imprensa mostrou, conheci esse menino, bacana isso, né, rapaz?
1: Não, o cara não tem nada a ver com isso.
0: É verdade.
1: O problema da Elisa lá, do Bruno, lá, o problema
0: órfão,
1: dele.
0: Né? Ficou órfão, né? Ficou órfão, né?
1: Tá dando a volta por cima.
0: Isso que é bacana, isso que é bacana.
1: O cara quer ligar uma coisa a outra, não tem nada a ver. Bruno é uma coisa, a Elisa, que nem apareceu ainda, é outra coisa, e o Bruninho tem a vida dele ali.
0: Eu gostei por isso, por isso que eu me compadeci da
1: história
0: dele.
1: Sorte pra ele.
0: Linda a história dele de superação, linda mesmo, linda. Seguimos! Flamengo! Foco no Flamengo agora é Luiz Henrique do Zenit da Rússia. Thiago Almada, muito difícil. Thiago Almada nem decidiu para quem vai jogar, se quer sair mesmo, para sair, jogar na Argentina, fora ou no Atlético Madrid.
1: Tá aparecendo a novela mexicana, esse negócio. Isso. Aí do Almada.
0: Agora Luiz Henrique.
1: Luiz,
0: né?
1: Henrique.
0: Boto.
1: Boto tá fora, né? Boto tá fora. Ele tá fora. Tem que chegar e resolver o problema. Não pode ficar vivendo de. É igual aqueles times que não tem dinheiro pra comprar, fala lá na imprensa lá que eu vou comprar fulano. Aí passa o tempo e não compra ninguém.
0: Que vira então, se cola, né?
1: É, então tem que descolar. Compra ou não compra, ou senão vai com o que ele tem de bom. O Flamengo tem um bom plantel, rapaz. Flamengo tem um bom plantel.
0: Não acha que envelheceu o time, não?
1: Não, não envelhece da noite pro dia, não. Pra envelhecer, leva tempo.
0: O negócio agora é o então, Luiz Henrique. Flamengo tem que ter 20 milhões de euros, se quiser trazer 20 milhões de euros para começar a conversa com o Zenit da Rússia. Não é só isso, não, Fumanchu. É a paz de Jesus e o amor de Maria. Grande abraço, obrigado.
1: Eu recebi tanta mensagem aqui dos vascaínos aqui, né?
0: Apareceram todos, né?
1: Eu falo, feliz da vida. Também tem que estar mesmo, né? Copa do Brasil é Copa do Brasil. Agora abre o olho, porque domingo tem jogo pelo Campeonato Brasileiro da primeira divisão.
0: Tá.
1: Vamos tocando a bola pra frente aqui, falando em nome de Piazza Móveis e Eletrodoméstico. 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Vamos falar de Copa do Brasil. Amanhã a gente fala da Série B. Série B só na sexta. Amanhã já tem jogo da Série B amanhã. Amanhã tem a retomada da Série B, Operário de São Bernardo, amanhã, 19 horas. Amanhã tem Ceará e Ponte Preta, então amanhã a gente toca na Série B. Vamos falar da Copa do Brasil para encerrar aqui, porque tem dois jogos hoje da Copa do Brasil. Vitória da Bahia e Atlético Paranaense, hoje às 8 da noite, hein? Sport TV transmite ao vivo. E hoje tem Corinthians e Internacional, 8 da noite também. O Atlético ganhou de 2-0 a primeira, o Inter ganhou de 2-0 também. Porque terça-feira, às 11 horas, né? Vamos trazer para vocês aqui de prima para vocês a próxima rodada da Copa do Brasil. As quartas de final da Copa do Brasil. Para isso, tem que esperar esses dois jogos de hoje. Todo mundo sabe que o Vasco eliminou o Fluminense. O Palmeiras eliminou o Fortaleza. Todo mundo sabe que o Grêmio venceu por 1-0 e eliminou o Mirassol. Todo mundo sabe que o Cruzeiro venceu por 2-0 a Chape e está na próxima fase. Só que a próxima fase, na terça-feira, sorteio às 11 horas, e nós estaremos batendo aqui de prima para vocês. 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Na Cultura são 12 horas e 2 minutinhos. Na sequência, vocês vão ficar com Alexandre Garcia. Depois tem o Show da Tarde com Marcos Faé. E amanhã, a partir das 11, com muito sorteio, tem mais Negrão para vocês.
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0: Boa tarde, ouvintes da Cultura FM.
1: Quando chefes de Estado se xingam diretamente, isso agrava a situação e torna mais difícil a solução. Por isso existem os Departamento de Estado, Ministério de Relações Exteriores, a gente chama aqui de chanceler, né? Na Alemanha, chanceler é o chefe de governo, ou era, mas ainda é. Lula continua batendo boca e o Trump só usa a caneta, né? Agora, não resistiu a uma pergunta num podcast a quem ele deu entrevista e disse que é uma atitude irresponsável do governo dos Estados Unidos de cancelar o visto da embaixadora do Brasil em Washington, porque o Brasil aqui está atrasando o agrément ao embaixador que foi indicado para vir para cá, embaixador dos Estados Unidos. Né? Tanto que quem está ocupando a embaixada aqui é o cônsul-geral de São Paulo. Né? Bom, são parceiros. Estados Unidos acho que foi o primeiro a reconhecer, o segundo, a independência do Brasil. Né? E desde então sempre foram aliados de continente, né? O Brasil esteve presente na Primeira Guerra Mundial, sim, com corpo médico, e na Segunda Guerra Mundial com 25 mil soldados. Né? O Brasil, inclusive, reclama um lugar no Conselho de Segurança por causa disso. Mas, enfim. E aí Lula, nessa entrevista, disse que os Estados Unidos mandaram dois jovens aqui para interferir, fiscalizar as urnas eletrônicas. É possível. Eles tinham data marcada para voltar. Eles chegariam aqui dia 27 do mês passado e sairiam dia 30 do mês passado. Ficariam aqui 3 dias. O PSDB teve 100 dias tentando saber como foi a contagem dos votos entre Dilma e Aécio e não conseguiu nada. Chegou à conclusão que é inauditável o sistema. Urna, tudo bem, mas eles não iam saber, né? Nem a gente sabe como é que é contado o voto da gente, né? Não consegue entender bytes e kilobytes e megabytes e algoritmos. Mas, enfim, e aí não deram visto para esses dois diplomatas. E continua essa coisa. Como eu disse ontem, criou uma pausa entre o relacionamento diplomático dos dois países, dessa forma. Os Estados Unidos estão fazendo uma reforma na embaixada aqui em Brasília, que é uma coisa gigantesca. Então, os Estados Unidos não pretendem sair do Brasil, né? E, enfim, eu fico imaginando, né, do jeito que as coisas estão. Por exemplo, o Lula estava falando com Coreia do Sul e tal, contratos da Coreia, um acordo com o Mercosul. Mas como se está brigando com o Paraguai, com a Argentina também, né? O Milei perguntado, o senhor chamou o presidente do Brasil de ladrão? Aí o Milei ainda responde, não, mas ele é ladrão, foi condenado 3 vezes. Então, é aquela confusão, que em época eleitoral, como se já não bastasse o Lulinha, o chefe de gabinete Marcola, cujas contas eram pagas pela Roberta Luxinger, que é a lobista ligada ao careca do INSS, né, para abrir portas, né, mais o senador Everton, outra liderança do governo, vice-líder, já estava o Jacques Wagner. Meu Deus do céu, né, o Lula deve estar torcendo para o eleitor brasileiro não acompanhar o noticiário, né, porque é incrível. Bom, por hoje é isso. De Brasília, Alexandre Garcia.

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0: Show da Tarde na Cultura, você participando, pedindo a música, mandando um abraço e a gente atendendo com aquele carinho do sempre, né? Agora meio-dia e 37, na melhor, na mais ouvida, essa é a nossa cultura. Liga pra cultura, vai!
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0: 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Meio-dia e 36.

0: No comando, Marcos Faé. 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
1: 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Na Cultura, faltando 5 minutinhos para 1 da tarde. 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

0: comando, Marcos Faé.
1: Gustavo Lima, Luiz Fonsi. Todo homem é vagabundo, não, né? Todo mundo não. Meu, hein? Olha lá, rapaz. 1:21, nosso show da tarde da cultura que tem oferecimento de oficina do Mãozinha, lanternagem, pinturas e polimentos de automóveis e caminhões. 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
1: A sexta-feira tá chegando e você tá preocupado com a previsão do tempo? Vamos lá então. Olha, na Grande Vitória, sol entre nuvens, sem previsão de chuva, temperatura mínima 18 graus e a máxima chegando a 30. Na região sul, a nossa região, a temperatura mínima 18 graus e a máxima pode chegar até 31 graus. E na região serrana, a temperatura mínima 16 graus e a máxima chegando a 28 graus.
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0: Girando com a notícia, Ney Carvalho trazendo as informações. Boa tarde, Ney.
1: Boa tarde, Marcos Faé. Boa tarde, os ouvintes da Rádio Cultura FM. Uma denúncia anônima levou a polícia militar a apreender um adolescente de 15 anos com crack e cocaína no bairro Amaral, em Cachoeiro de Itapemirim. A ocorrência foi registrada nas proximidades de uma quadra esportiva e de um ponto de ônibus na rua Professor Gilceu Machado. Segundo a Polícia Militar, a informação recebida pelo Disque Denúncia 181 descrevia as roupas usadas por uma pessoa que estaria vendendo drogas no local. As equipes foram ao endereço e encontraram um adolescente com as características informadas. Durante a abordagem, os militares localizaram 4 pedras de crack e R$60 em dinheiro. Ainda conforme o registro policial, o adolescente admitiu que comercializava entorpecentes e indicou o local onde escondia o restante do material. Durante as buscas, a polícia militar encontrou outras 68 pedras de crack, 4 pinos de cocaína e R$90 em notas fracionadas. Ao todo, foram apreendidas 72 pedras de crack, 4 pinos de cocaína e R$150 em dinheiro. Segundo a ocorrência, o adolescente também declarou possuir ligação com uma organização criminosa. A Polícia Militar encaminhou o jovem e todo o material apreendido à Delegacia de Polícia Civil para os procedimentos cabíveis. A Guarda Civil Municipal de Cachoeiro de Itapemirim recuperou uma motocicleta com restrição de furto-roubo e deteve o condutor no fim da tarde desta última quarta-feira, dia 5 de agosto. Câmeras do sistema de vídeo monitoramento da Prefeitura Municipal indicaram o veículo suspeito, modelo Honda CG125 Start, trafegando pela rodovia ES-482, na região de Morro Grande. Houve uma perseguição pela estrada e o garupa conseguiu fugir, pulando da moto e se escondendo em um matagal. O condutor de 18 anos de idade seria capturado momentos depois, nas imediações da estrada do distrito de São Vicente, após perder o controle e cair em uma curva. A Guarda Civil Municipal o transportou para o posto de saúde do bairro Mar Brasa para tratar as escoriações provocadas pela queda e depois para a Delegacia Regional da Polícia Civil. 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
1: 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João Neto e Frederico, Panda e Mariana Fagundes.
2: Toca aquela porque meu coração já tá machucado,
3: mano. O nosso, né? O nosso.
4: Vamos cantar então pra melhorar?
2: Agora.

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5: 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O nosso Show da Tarde da Cultura.

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1: 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Na Cultura agora 2:31. Nosso show da tarde da Cultura, mandar aquele abraço especial aos amigos lá em Maceió. Isso mesmo, tá ligado com a gente em Maceió, Alagoas, ouvindo a nossa rádio, né? Mandou aqui, ó, estamos aqui em Maceió, Alagoas, ouvindo essa rádio maravilhosa. Por favor, manda um forte abraço pra todo mundo lá do Hangar. O José Walter Feriani e a família. Valeu, um abraço pra vocês aí também em Alagoas, não é? Lá em Maceió, tá ligadinho com a gente, tá bom? Tem mais alô aqui, vamos ver quem tá mandando aquele abraço, vamos lá, vamos ver o meu amigo Alex do bairro Esplanada, já mandou aqui, boa tarde, tá chegando, é onde que está o Cowboy Tonelada, por onde andas, né, ô Alex? Ô Cowboy Tonelada, por onde andas esse garoto? Valeu, nosso amigo Rogério Inocêncio, é o Cowboy Tonelada, valeu. Boa tarde, aqui é Zilda, estou desejando um feliz aniversário pro meu irmão, o Reinaldo, lá de Venda Nova do Imigrante. Alô, Zilda, Zilda tá mandando um abraço pro seu irmão Reinaldo, de Venda Nova do Imigrante, que tá ligadinho com a gente aí, tá fazendo aniversário hoje, felicidades, tá bom, Reinaldo? Olha, atenção, ouvintes da Cultura FM. 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Serão 3 dias e muito rodeio, música e diversão, de 7 a 9 de agosto. E neste ano a festa acontece em um novo espaço, o Tomatão, em Alto Caxixe, preparado para receber um público com ainda mais conforto, né? 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Rápido intervalo comercial, a gente já volta.

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2: É o show da Tarde da Cultura. Na Cultura são 2:53. Mandar um abraço aqui pro meu amigo Aloísio Cota, é o nome da fera, meu. Aloísio. Aloísio, amanhã é sexta, Aloísio. Amanhã, hein? Tá chegando, hein? Um abraço, meu amigo. Um abraço aí pro Aloísio Cota. Aloísio tá mandando alusão aí pro o Severino, o Valdemar Popular Guarda-Roupa. A galera que tá aí, tá ligado com a gente, curtindo a programação da nossa cultura, tá bom? Abraço aí pra essa rapaziada que tá trabalhando de olho no relógio, né? É isso aí, gurizada. Um abraço aí pro Aloísio Cota, o Severino e o Valdemar, o guarda-roupa, tá ligadinho com a gente, né? Chegando aqui o resultado da promoção, vamos ver quem vai faturar. Olha, você que participou com a gente aqui, concorrendo a um kit de farinha de trigo Regina, da marca Buais Alimentos. Quem faturou foi Gabriel de Souza. O Gabriel de Souza de Castelo faturou aqui o kit de farinha de trigo Regina, da marca Buais Alimentos. Ele mandou aqui o nome, na localidade, e faturou aqui no nosso Show da Tarde da Cultura.
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2: Parabéns, parabéns para Giselda Andrion Calegário e a Luzia Paneto. Esses são os aniversariantes dessa data maravilhosa. Muitos e muitos anos de vida são os votos da nossa cultura a todos vocês, aniversariantes dessa data pra lá de especial, nesta quinta-feira. 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Vou ficando por aqui, vem chegando a mensagem especial do Padre Fábio de Melo e daqui a pouquinho tem sequência máxima, uma hora de muita música sem intervalo comercial. Amanhã tô de volta com o Show da Tarde da Cultura e também o Patrulha dos Municípios. Uma ótima tarde, beijo no coração e até amanhã.
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6: Olá, meus amigos, estamos começando mais um programa Palavras de Vida. Eu desejo que cada vez mais o seu coração esteja motivado para viver e viver muito bem. Que você hoje esteja encorajado para buscar a realização dos seus sonhos e, muito mais que isso, que os seus sonhos estejam verdadeiramente a favor da sua felicidade. Nem sempre nós alimentamos sonhos que estão a favor da nossa felicidade. Eu já encontrei muita gente se destruindo porque estava alimentando sonhos que não eram sonhos interessantes. Muitas vezes nós colocamos a nossa felicidade em risco porque nós sonhamos coisas erradas. E o que é o sonho errado? É aquilo que não está de acordo com a nossa felicidade. Ou porque nós projetamos demais, a gente quer aquilo que não pode ser nosso, ou quando nós projetamos de menos também. Quando a gente não se coloca diante daquilo que verdadeiramente a gente pode sonhar. O poeta Lindolfo Bell, um catarinense, ele dizia que menor que o meu sonho, eu não posso ser. E é verdade, a gente precisa ter sonhos que estejam de acordo com aquilo que Deus espera de nós. Não podemos sonhar pequeno, mas também não podemos sonhar aquilo que jamais vai se concretizar em nós. O bonito do sonho é quando a gente equaliza, quando a gente coloca realidade e sonho no mesmo prumo. E aí a gente descobre que o sonho a gente vai realizando aos poucos, à medida em que a gente se esforça. Deus nos dá a graça do sonho, Deus nos dá a graça de termos esperança, de termos condições de chegar à realização desses sonhos. Mas nós precisamos fazer o nosso esforço todos os dias. E sonhar de um jeito certo é a gente descobrir aquilo que realmente pode ser, se transformar em realidade na nossa vida. É como a gente ter um projeto para o futuro e a gente descobrir qual é a parte desse projeto que hoje precisa ser realizada. Eu não posso projetar toda a minha esperança no futuro e não fazer nada hoje. E esse é o sonho que verdadeiramente pode nos fazer feliz. O sonho que nos faz ficar acomodados, esperando apenas que o futuro venha a acontecer, esse só traz infelicidade para nós. Agora, aquele que você descobre que hoje há alguma coisa que você precisa realizar para que aquele sonho se transforme em realidade, aí esse sim é um sonho que vale a pena sonhar, ser sonhado. Quando a gente descobre no agora da vida o empenho que a gente precisa viver para a realização do sonho que Deus tem para nós. Derrame sobre todos nós, sobre os nossos sonhos, a bênção do Deus Todo-Poderoso, Pai, Filho e Espírito Santo. Amém.
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0: Em Castelo, 4:02.
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0: Malvadão tá na área. Anda comigo, companheiro. Uma ótima tarde para toda a nossa Castelo, uma ótima tarde para você, ligado em 101.7 no sul do estado do Espírito Santo, leste mineiro e baixada campista, você na sua casa, no seu carro, no seu trabalho, no seu lazer, aonde quer que você esteja. Obrigado pelo primeiro lugar. 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Canta, coleirinho, abrindo a primeira porteira do nosso Cultura Sertaneja. Canta e sorta na pista da 101.7, essa carroça de moda boa. Acertou de novo, malandrinho. Começamos com a Melô do Malvadão.
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0: 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Mariana Fagundes, Amor Daqueles, Leandro e Leonardo, Cheiro da Maçã, Léo Foguete, Última Noite, Rosemary, Joia, João Bosco e Gabriel com Marco Brasil Filho, Meludo Malvadão. 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
0: 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Logo mais, então, resultado do sorteio. Vamos para o bloco de informações e já já, Malvadão tá de volta.

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0: Faço tudo com a maior alegria. Agora 4:32, Hugo e Guilherme, Ana Castela, todo mundo, menos eu.
1: Vai, verdadeiro!

0: As melhores músicas do seu rádio estão aqui em 101.7, tá aí. Rick e Renner, dica do ouvinte, cara de pau a Marinette que pediu. Wesley Safadão e Natanzinho Lima, mentira estampada, Goiânia e Paranaense, o vaqueiro, Michele Andrade, Marim Vaqueiro, Desmantelo e Fuzuê, Mocoque Paraíso, aquela parede. Na primeiraça, agora 4:51. 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
0: Valmir Rabelo, do Nova Brasília, em Governador Lindenberg, pedindo para ouvir Edson e Hudson. Matheus Trevesani, de Japira, interior de Linhares, tá dizendo que lá tem muito sol, tá pedindo para ouvir Liu e Léo. Beleza. Também tá com a gente o Igor de Castelo, também. Pessoal lá do Monte Pio, galera do Monte Pio, Lucas, Nem Diniz, o Silvio, o Ceio, o Fabiano, o Fabrício, o Carlin, Denilson, Matheus Souza, também o Adriano da farmácia e todos o grupo da Glacial. Vamos ao bloco de informações e já já eu volto abrindo mais uma porteira do nosso Cultura Sertaneja.
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0: em Castelo, 5 horas.
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Vermelho. Malvadão continua na área. Anda comigo, companheiro. Um ótimo fim de tarde para você ligado aqui em 101.7. Entramos na última hora da tarde dessa quinta-feira, abrindo mais uma porteira do Cultura Sertaneja no oferecimento Cacau. 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Hoje no Baú Sertanejo, dica do ouvinte, Edson Hudson. Teremos a previsão do tempo, as homenagens a você que está aniversariando e a cotação do café. 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Canta coleirinho e sorta na pista da 101.7. Zé Neto e Cristiano, Cadeira Cativa.

0: Peixoto Temporada.
1: Você está ligado na Cultura FM, a rádio que é primeiro lugar em todo lugar. Diego e Vitor Hugo, Beijei a Cura. Liu e Léo, Dica do Ouvinte, Caminheiro. Zenete Cristiano, Cadeira Cativa. Na primeiraça, agora 5:13. 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
1: 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Vamos lá, tem dica do ouvinte no nosso baú sertanejo. Canta, coleirinho, que é modão apaixonado demais. Acertou de novo, malandrinho. Meu amigo Bacana, lá no bar do Bacana, no bairro Pedro Rigo. Galera ligada com a gente, Bacana preparando aquele tiragosto, a Fernandinha atendendo com aquela cerveja estupidamente gelada. Bacana prepara o capinado, que amanhã o malvadão vai estar na área, hein? Edson Hudson.

0: Padre!
1: Eduardo Costa no Cultura Sertaneja, Cachaceiro. Na Premeiraça, agora 5:21.
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1: Já já voltaremos com o resultado do sorteio da promoção Cultura FM Moreira Móveis, sorteando um colchão box casal completo. Daqui a pouquinho o resultado do sorteio. 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Quem faturou o ingresso para curtir aí o show de Breno e Matheus neste sábado 8 de agosto, na 24ª festa de rodeio em Venda Nova do Imigrante, lá no Tomatão, em Caxixe, foi Luiz Fernando de Conceição do Castelo, faturando. E daqui a pouquinho eu volto então com o resultado da promoção Dia dos Pais, Cultura FM e Moreira Móveis.

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3: Muito boa tarde aos ouvintes do Cultura Sertaneja. Girando com a notícia diretamente de Vargem Alta, trazendo informação de utilidade pública. Hoje falando sobre meteorologia. Está sendo amplamente divulgado a formação de um ciclone extratropical previsto para atingir as regiões sul e sudeste nos próximos dias. E a Prefeitura de Vargem Alta publicou um comunicado baseado em informações da Defesa Civil Estadual que esse ciclone deve se deslocar em direção ao oceano, afastando-se do continente entre amanhã, sexta-feira, e o próximo sábado. Apesar disso, é importante ressaltar, nesse comunicado está sendo ressaltado, que uma frente fria associada a esse sistema de ciclones poderá influenciar o tempo na região. Existe previsão de rajadas de vento moderadas na faixa costeira do Espírito Santo, podendo variar entre 40 e acima de 50 km por hora, com intensidades maiores em áreas marítimas. A Defesa Civil segue monitorando a situação e novas informações poderão ser divulgadas a qualquer momento. Importante a gente ressaltar que esse comunicado é baseado em previsões da Defesa Civil Estadual. As condições meteorológicas, ora, obviamente, que são variáveis e a população deve estar atenta aos comunicados emitidos pelas autoridades. 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

0: agosto.
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0: Agora 5:36, vamos para o resultado da promoção Dia dos Pais. 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
0: Tá aí, faturando. Vamos lá, repetindo.
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0: Beleza, parabéns.

Abraço para o nosso copeiro Ronaldo, proprietário da Moreira Móveis em Castelo e Cachoeiro, tá ligadinho com a gente. Obrigado aí pela parceria e vamos pra frente, né? Vamos fazer mais promoções lá junto com a Moreira Móveis, do nosso amigo Ronaldo Moreira e toda a equipe. Sucesso no seu rádio tem Bruno e Barreto, Texana 37.

0: Cultura sertaneja, Jaine, preciso ser amada. Na primeiraça, agora 5h44.
1: Reinaldo Botelho.
0: É hora de informação.
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0: Olha, tem um alerta de vendaval moderado para as próximas horas.
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0: Alô, alô, para o Wallace do Vila Rica, em Cachoeiro, pediu o Barreirito Sonho Quebrado, mandando para o amigo Marconcini lá no Morro do Amaral. Vamos cantar, parabéns para você.
3: Parabéns, parabéns, parabéns para você.
0: Parabéns a Giselda Andrião Calegário e também a Luzia Paneto. A todos vocês, a nossa homenagem musical, Dica do Ouvinte, Barreirito. Parabéns.

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1: Terminando o nosso Cultura Sertaneja de hoje, João Carreiro, Cigana. Cultura Sertaneja de volta amanhã, a partir das 16h, no comando do Marcelo Lucas, no oferecimento Escritório Pro Café, Comércio de Café em Conceição do Castelo, em frente ao Sanfanão. 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Tá na hora da cotação do café. 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O Arábica Bebida Dura 1602. O Arábica Bebida Rio 1292. E o Conenonte Bussete 1050. Repetindo, o Arábica Bebida Dura 1602, o Arábica Bebida Rio 1292 e o Conilonte Bussete 1050. 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Obrigado a você pelo carinho, pela atenção e por essa linda audiência. Que Deus ilumine e abençoe a cada um de nós. Está na hora do Momento Cristão, a apresentação do diácono Marcelo Schedi. Só me resta dizer.

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0: recebeu do Espírito Santo.
1: Ave Maria, cheia de graça, o Senhor é convosco. Bendita sois vós entre as mulheres e bendito é o fruto do vosso ventre, Jesus.
0: Santa Maria, Mãe de Deus, rogai por nós, pecadores, agora e na hora de nossa morte. Amém.
1: Eis aqui a serva do Senhor.
0: Faça-se em mim, segundo a vossa palavra.
1: Ave Maria, cheia de graça, o Senhor é convosco. Bendita sois vós entre as mulheres e bendito é o fruto do vosso ventre, Jesus.
0: Santa Maria, Mãe de Deus, rogai por nós, pecadores, agora e na hora de nossa morte. Amém.
1: E o Verbo divino se fez carne
0: e habitou entre nós.
1: Ave Maria, cheia de graça, o Senhor é convosco. Bendita sois vós entre as mulheres e bendito é o fruto do vosso ventre, Jesus.
0: Santa Maria, Mãe de Deus, rogai por nós, pecadores, agora e na hora de nossa morte. Amém.
1: Rogai por nós, Santa Mãe de Deus,
0: para que sejamos dignos das promessas de Cristo.

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1: Que a graça, a paz e o amor de Deus, que é Pai e Filho e Espírito Santo, esteja com você, querido ouvinte. É muito bom estar juntinho com você novamente para mais um Momento Cristão, que tem oferecimento de Gavelar, móveis de qualidade, o conforto do seu lar. 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Obrigado pela sua companhia nesta quinta-feira, 6 de agosto. Agosto, mês vocacional, momento muito especial para refletirmos e orarmos pelas vocações sacerdotais e religiosas, também sobre as vocações leigas. Parabéns para você que está completando mais um ano de vida hoje. Parabéns a você, casal, que completa mais um ano do sacramento do matrimônio. Que Deus abençoe todos vocês. A nossa igreja celebra hoje a festa da Transfiguração do Senhor. Essa festa nos recorda a dedicação das Basílicas do Monte Tabor, celebrada no fim do século V. Esta festa é posterior à exaltação da Santa Cruz de 14 de setembro, da qual depende a sua data, marcada para 6 de agosto, 40 dias antes da exaltação da cruz. A festa começou a ser celebrada também no Ocidente a partir do século IX, quando foi inserida no calendário romano pelo Papa Calixto III em 1457. Uma ocasião histórica pela feliz recordação da vitória contra os turcos, ocorrida no ano anterior, que ameaçava seriamente o Ocidente. A Transfiguração do Senhor está entre as grandes festas e solenidades da Igreja Oriental. Vem precedida com a oração das vésperas, solene, seguida de uma grande vigília de oração. É evidente que, para os nossos irmãos orientais, esta festa tem uma importância extraordinária, pois traduz profundamente a teologia da divinização do homem. O episódio da Transfiguração chegou até nós por meio dos relatos dos evangelhos sinóticos, Mateus, Marcos e Lucas. Neste evento prodigioso, Moisés e Elias, que representam a lei e os profetas, aparecem conversando com Jesus. Diante de tudo isso, Pedro se voltou para Jesus para expressar a sua admiração e o seu temor pelo que ele e os outros dois discípulos tinham visto e que eles estavam participando. Senhor, é bom ficarmos aqui. Se queres, vou fazer aqui 3 tendas, uma para ti, outra para Moisés e outra para Elias. Uma nuvem chegou, símbolo da presença divina que acompanha os judeus saídos do Egito, que os envolveu com sua sombra, da qual veio a voz: este é o meu filho amado, no qual pus todo o meu agrado, escutai-o. Repetindo o que Deus, o Pai, já havia revelado por ocasião do batismo de Jesus no Rio Jordão. A primeira teofania, né, da Trindade foi essa do batismo. Filho amado é um dos mais importantes títulos cristológicos inspirado pelo profeta Isaías, onde o termo amor significa o servo de Javé, enquanto o convite ouvir lembra o Shema Israel em Deuteronômio, onde se anuncia a vinda do profeta no fim dos tempos, ao qual o povo deve ouvir. A Transfiguração é para os discípulos de Jesus uma garantia de que ele venceria a dor e a morte. É a antecipação da visão da glória de Jesus ressuscitado. Ainda continua a ressoar em nós aquela voz: este é o meu filho amado, no qual eu pus todo o meu agrado, escutai-o. Escutar e colocar em prática o que ele nos pede em sua palavra, para que no fim nós também possamos ser transfigurados por ele. É o seu Momento Cristão que está começando, levando até você paz, fé, oração na cultura, 18h07. Vamos juntinhos até as 19h, na certeza de que Deus está conosco. Lembrando, querido ouvinte, que daqui a pouquinho, às 19h na matriz, começa a novena em preparação para a festa da nossa padroeira, a nossa paróquia, que esse ano completa 75 anos. Participemos deste momento todo especial, e a primeira música nós estamos tocando praticamente todos os dias é o hino A Nossa Senhora da Penha.

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1: Fique atento aos horários das missas nas comunidades no próximo sábado, dia 8, às 17 horas em Vargem Fria e às 19 horas na Fazenda da Prata. No domingo, às 7 horas em Corumbá e no Limoeiro, às 9 horas em São Manuel, às 11 horas Caxixe, São Pedro e Monte Pio. A paróquia convida todos para participar da novena em preparação da festa da padroeira Nossa Senhora da Penha, que começa hoje, daqui a pouquinho, às 19 horas, na Igreja Matriz. Lembrando que haverá quermesse todos os dias. No dia 15 de agosto, o dia da festa terá início com a procissão saindo em frente à Igreja Matriz às 8h30, com destino ao Castelão, onde será celebrada a missa. Após a missa, teremos um delicioso almoço musical e você pode adquirir as fichas deste almoço na Secretaria Paroquial ou nas comunidades, né? Então, até ontem era R$10, agora já é R$15. Ao término, o almoço será sorteado a ação solidária e você pode adquirir o valor aí, né, do bilhete por R$10 na Secretaria Paroquial ou também nas comunidades e concorra aos seguintes prêmios: uma bicicleta elétrica, um Pix de R$1.000 e um Pix de R$500. Festa em louvor a Santo Ezequiel Moreno, na Fazenda do Centro. Pois é, então, no dia 9, no domingo, às 8h30, procissão saindo do trevo que vai para o Corumbá até a Capela Santo Agostinho, na Fazenda do Centro. Às 9 horas, celebração eucarística animada pela comunidade. Lembrando que a cantina estará aberta com porções, almoço e sobremesa. Então venha participar você também da festa, né, em louvor a Santo Ezequiel Moreno, na Fazenda do Centro, no dia 9 de agosto. 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

Nós estamos vivendo um mês vocacional, um tempo de graça, para reconhecer que Deus continua chamando homens e mulheres a colocar a própria vida a serviço do reino. Nesta primeira semana, nossa oração é pelos ministérios ordenados, mas de uma maneira muito especial, a vocação do padre, o sacerdote. A igreja agradece por cada presbítero que, com suas fragilidades e generosidade, entrega-se para anunciar a palavra, celebrar os sacramentos, cuidar do povo e tornar Cristo presente nas comunidades. Na segunda-feira, o Evangelho de São Mateus nos lembrava os discípulos em uma barca enfrentando ondas fortes, ventos contrários. É uma cena que fala muito aos nossos dias. Vivemos cercados por pressa, insegurança, desentendimentos, notícias que inquietam e tantos desafios que atingem as famílias e a vida da sociedade. Também a igreja atravessa esse mar. Precisa ser sinal de esperança, acolhimento e verdade, mesmo quando o ambiente parece difícil. Em meio à noite, Jesus se aproxima e diz: "Coragem, sou eu, não tenhais medo." Antes de ir ao encontro dos discípulos, Jesus sobe ao monte para rezar. Eis uma lição preciosa para todos nós, especialmente para o sacerdote. O padre não é chamado a ser um herói que resolve tudo sozinho. É chamado a ser homem de oração, servidor do evangelho, irmão do povo. É da intimidade com Deus que ele encontra força para voltar à barca, escutar as dores das pessoas, celebrar a Eucaristia e conduzir a comunidade com caridade. Por isso, rezar pelos padres, querido ouvinte, é um gesto concreto de amor à igreja, de amor a Cristo. Pedro também nos ensina. Ele tem coragem de sair da barca e caminhar em direção a Jesus, mas começa a afundar quando passa a olhar somente para o vento. Quantas vezes nós fazemos o mesmo? A fé enfraquece quando damos mais atenção ao medo, à crítica, à má notícia e àquilo que parece impossível aos nossos olhos. No entanto, a oração de Pedro permanece atual: Senhor, salva-me. Jesus não demora a estender a mão. Ele não abandona quem reconhece a própria necessidade e confia nele. Colocar este evangelho em prática no dia a dia significa cultivar alguns minutos de oração antes de enfrentar as tarefas, falar com mais paciência dentro de casa, evitar os julgamentos, as palavras que ferem, ajudar quem está atravessando uma tempestade e não se deixar vencer pelo desânimo. Neste mês vocacional, significa ainda agradecer pelo padre que a nossa comunidade tem, rezar por sua perseverança e pedir que nossos novos jovens tenham a coragem de responder ao chamado de Deus. Que nossas paróquias sejam barcas onde ninguém caminhe sozinho. Com os olhos fixos em Jesus, a travessia ganha sentido, o medo perde a força e a esperança volta a florescer. Ele continua passando por nossas noites e repetindo com amor: coragem, sou eu, não tenhais medo. A festa da Transfiguração também é o dia de oração pelos cristãos perseguidos mundo afora. E a Fundação Ajuda a Igreja que Sofre, com apoio da CNBB, convida todas as paróquias, comunidades, todos os fiéis a unirem suas vozes em oração por aqueles que sofrem perseguição por causa da fé em nosso Senhor Jesus Cristo. Rezar é um gesto de solidariedade, comunhão, um gesto de esperança. É também uma forma de dar visibilidade à realidade de milhares de cristãos que ainda hoje enfrentam a violência, discriminação e ameaças por permanecerem fiéis ao Evangelho. Havia uma postagem hoje nas mídias sociais, uma imagem que retrata a igreja de São Luís Maria Grignon de Bonfort, em Cabo Delgado, Moçambique, destruída em um ataque terrorista em 30 de abril deste ano. Uma comunidade ferida que continua a testemunhar a fé e pede apoio da oração de toda a igreja. Por isso, oremos juntos um Pai Nosso, pedindo ao Senhor que suscite mais vocações em nossas famílias, mas que também proteja todos os fiéis cristãos espalhados mundo afora da intolerância religiosa. Oremos juntos. Pai nosso que estais nos céus,
santificado seja o vosso nome. Venha a nós o vosso reino. Seja feita a vossa vontade, assim na terra como no céu. O pão nosso de cada dia nos dai hoje. Perdoai-nos as nossas ofensas, assim como nós perdoamos a quem nos tem ofendido. E não nos deixeis cair em tentação, mas livrai-nos do mal. Amém. Peçamos também a nossa mãe querida, que ela proteja todos os fiéis cristãos de todas as perseguições, aí não só mesmo nesses países que já nós já sabemos que enfrentam, mas aqui mesmo, né? Quantos cristãos sofrem perseguição, quantos estão sendo impedidos de professar a sua fé. Peçamos a proteção de Maria Santíssima. Ave Maria, cheia de graça, o Senhor é convosco. Bendita sois vós entre as mulheres, e bendito é o fruto do vosso ventre, Jesus. Santa Maria, Mãe de Deus, rogai por nós, pecadores, agora e na hora de nossa morte. Amém. Nossa Senhora da Penha, rogai por nós.

Eis o meu filho muito amado, nele está o meu bem-querer. Escutai-o todos vós. Vamos juntos meditar o evangelho de hoje, Mateus capítulo 17, versículos 1 a 9. Com fé e alegria, clamemos a palavra que nos salva, a palavra do nosso Deus.

proclamação do Evangelho de Jesus Cristo segundo Mateus. Glória a vós, Senhor. Naquele tempo, Jesus tomou consigo Pedro, Tiago e João, seu irmão, e os levou a um lugar à parte sobre a alta montanha. E foi transfigurado diante deles. O seu rosto brilhou como o sol, e suas roupas ficaram brancas como a luz. Nisto apareceram-lhes Moisés e Elias conversando com Jesus. Então Pedro tomou a palavra e disse: Senhor, é bom ficarmos aqui. Se queres, vou fazer aqui três tendas, uma para ti, outra para Moisés e outra para Elias. Pedro ainda estava falando quando uma nuvem luminosa os cobriu com sua sombra. E da nuvem uma voz dizia: Este é o meu filho amado, no qual eu pus todo o meu agrado, escutai-o. Quando ouviram isso, os discípulos ficaram muito assustados e caíram com o rosto em terra. Jesus se aproximou, tocou neles e disse: Levantai-vos e não tenhais medo. Os discípulos ergueram os olhos e não viram mais ninguém, a não ser somente Jesus. Quando desciam da montanha, Jesus ordenou-lhes: Não conteis a ninguém esta visão, até que o Filho do Homem tenha ressuscitado dos mortos. Palavra da salvação. Glória a vós, Senhor.

Nessa passagem do Evangelho, Jesus nos revela, querido ouvinte, a sua majestade, a sua divindade. A transfiguração acontece logo após a profissão de fé de Pedro, quando Jesus revela também o primado de Pedro sobre os demais discípulos e em seguida faz o primeiro anúncio da sua paixão, morte e ressurreição. Quando nós meditamos os mistérios luminosos do Santo Terço, fica mais fácil nós visualizarmos a sequência dos eventos, fica mais fácil nós compreendermos, né, todo o contexto que antecede a transfiguração. Depois de meditarmos sobre a transformação da água em vinho nas bodas de Caná, né, onde os discípulos, o evangelho termina dizendo que os discípulos começaram a crer mais firmemente em Jesus, o mistério em seguida é o anúncio do reino. Então, os discípulos vão ficando cada vez mais maravilhados, cada vez mais empolgados com as pregações, com os milagres extraordinários que Jesus realizava. E eles viam em Jesus o cumprimento das promessas messiânicas. Mas enxergavam Jesus um Messias diferente daquele que Jesus se manifestava também. Então, aí logo em seguida, no texto vem a profissão de fé de Pedro. Jesus quer saber o que dizem a respeito dele e Pedro vai dizer: tu és o Cristo, filho de Deus vivo. E aí Jesus parece que joga um balde de água fria em toda aquela empolgação dos discípulos, fazendo o primeiro anúncio da sua paixão, morte e ressurreição. Com esse anúncio, Jesus tenta desconstruir a ideia que eles tinham daquele Messias glorioso, daquele líder político, daquele rei que libertaria Israel do Império Romano e, em contrapartida, subjugaria todos os outros povos da terra. Ou seja, eles enxergavam o Messias como um rei aqui desta terra. Então, querido ouvinte, não foi nada fácil para os discípulos aceitarem esse anúncio, né? Esse primeiro anúncio da paixão e morte. E foi exatamente isso que ficou na cabeça deles: a paixão e morte. Acredito que eles nem ouviram direito a palavra ressurreição, porque eles estavam eufóricos com todos aqueles gestos e palavras poderosas de Jesus. A multidão também querendo transformar, aclamar Jesus como rei. E Jesus também tinha que sair de fininho por causa dessa situação. Ele se recolhia em oração. Ah, meu irmão, minha irmã, nem nós ouviríamos a última palavra. Então, quantas vezes nós, na nossa vida, no nosso dia a dia hoje, né? No hoje da nossa vida, nós não queremos ouvir tudo que o outro tem a nos falar, principalmente se nós não concordarmos com o início da fala da pessoa, não é verdade? Então os discípulos também preferiam não escutar o Senhor sobre este assunto. Com toda certeza, aquelas palavras de Jesus foram muito fortes. E aquelas palavras também de Pedro, tentando desviar Jesus da paixão e morte, na verdade, eram também as palavras, os pensamentos dos outros discípulos. E se nós pararmos para contemplarmos esta cena, criando esta cena do Evangelho com a nossa imaginação, nos incluindo no meio dos discípulos, como se nós fôssemos um deles, né? Então, aquelas condições que Jesus coloca logo em seguida do anúncio da paixão para segui-lo, renunciar a si mesmo, pegar a cruz, segui-lo, quem quer perder a vida por causa dele vai ganhar. Olha, parece que fica meio sem sentido. Então esse é o contexto, né? Antes da transfiguração, toda aquela alegria, toda aquela empolgação, tudo que os discípulos já haviam experienciado foi por água abaixo com o anúncio da paixão e morte. É a palavra que eles parecem não ter escutado: ressurreição. E nós também precisamos ouvir estas três palavras: paixão, morte e ressurreição.
Jesus, percebendo isso, chamou, querido ouvinte, né, três discípulos mais achegados a ele, mais próximos a ele, né, talvez também os mais complicados. Jesus chamou Pedro, Tiago e João para subir a montanha com ele. Como Jesus subia a montanha algumas vezes para orar a sós, os outros discípulos ficaram lá embaixo, né? Não deram muita atenção, já era um costume, mas pode ser também que eles tenham ficado igualzinho ao povo quando Moisés, depois de tirar o povo do Egito, subia a montanha para orar, para receber a lei. Talvez eles também tenham ficado resmungando, murmurando aquelas palavras de Jesus, o anúncio da paixão, de repente se sentindo traídos, né? Deixaram tudo para seguir Jesus. O texto não fala isso, né? Mas isso também não seria impossível deles terem pensado, de ter acontecido. Agora, lá no alto da montanha, acontece algo extraordinário. Acontece a transfiguração. O texto diz que o rosto de Jesus resplandecia como o sol, e as suas vestes se tornaram brancas como a luz. E também apareceu Moisés e Elias conversando com ele. Toda aquela frustração que eles estavam sentindo se transforma para Pedro, Tiago e João. E Pedro, sempre Pedro, se empolga: Senhor, é bom estarmos aqui. E logo em seguida vem uma fala de Pedro que deveria chamar muito a nossa atenção. Se queres, ele começa com essa palavra, né? Se queres, vou fazer aqui três tendas, uma para ti, outra para Moisés e outra para Elias. E nós vimos no texto que Pedro foi interrompido pela voz que veio da nuvem luminosa: este é o meu filho amado, no qual eu pus todo o meu agrado, escutai-o. Com essa visão sobrenatural, Jesus dava uma confirmação àquela confissão de fé de Pedro: tu és o Cristo, filho do Deus vivo. Aquele instante de glória era a visão antecipada para aqueles três discípulos da glória da ressurreição de Jesus, da sua vitória sobre a morte. Quando Jesus se encarnou, querido ouvinte, né, assumindo a nossa forma, ele se parecia como qualquer outro ser humano. E ele teve fome, sede, sentiu cansaço, sono, as mesmas coisas que nós sentimos. A divindade de Jesus era vista de forma indireta, através das ações, dos milagres, das suas pregações, mas na transfiguração foi diferente. A sua glória divina resplandeceu, se tornou visível. Jesus revelou toda a sua glória para Pedro, Tiago e João. E nós vimos que Pedro foi interrompido por uma voz que saiu daquela nuvem, né? Este é o meu filho amado, no qual eu pus todo o meu agrado, escutai-o. Aqui, meu irmão e minha irmã, nós temos mais uma vez o mandamento dado por Deus, agora no alto da montanha, né? Um mandamento como no dia do batismo de Jesus no Rio Jordão: este é meu filho amado, no qual eu pus todo o meu agrado, escutai-o. Escutar, né? Nem sempre é fácil escutar. Lembremos que na contemplação da cena em que Jesus faz este primeiro anúncio da sua paixão, morte e ressurreição, parecia que os discípulos também preferiram não dar muita atenção, não escutar o Senhor sobre aquele assunto. Então, nós também temos muita dificuldade de escutar, principalmente se aquilo que temos que escutar não vai nos agradar ou já não está nos agradando no início. Até porque vai nos incomodar, vai nos levar a tomar uma decisão que muitas vezes vai contra a nossa própria vontade. Mas veja bem, meu irmão e minha irmã, é o próprio Pai quem diz: este é o meu filho amado, no qual pus todo o meu agrado, escutai-o. Por isso, qual é o apelo que o Senhor nos faz nesta noite, além de escutá-lo? O que nós precisamos ouvir, o que nós precisamos escutar, o que ele está falando na nossa vida?
o que está desfigurando a cada um de nós e que precisa ser transfigurado pelo Senhor. Como estão os nossos relacionamentos lá dentro da nossa casa? Quais são as situações de morte que precisam ser transfiguradas pelo Senhor da vida? Meu irmão, minha irmã, todos nós somos criados à imagem e semelhança do Senhor. O pecado desfigura a nossa semelhança com Ele. Por isso, peçamos ao Senhor nesta noite que Ele nos liberte da nossa surdez espiritual que nos impede de ouvi-lo, bem como ouvir também a voz do nosso próximo, ouvir a voz daquele que nos pede socorro, ouvir a voz daquele que de repente só quer que nós o escutemos. Peçamos a Deus que nos dê essa graça. E eu te convido para juntos nós orarmos a oração deste dia tão especial, desta festa tão especial da Transfiguração. Ore comigo. Ó Deus, na gloriosa transfiguração do vosso Filho unigênito, confirmastes pelo mistério da fé, pelo testemunho de Moisés e Elias, e mostrastes de modo admirável a plenitude da nossa adoção de filhos. Concedei a nós, vossos servos e servas, que ouvindo a voz do vosso próprio Filho amado, mereçamos ter parte em sua herança. Ele que é Deus e convosco vive e reina na unidade do Espírito Santo por todos os séculos dos séculos. Amém.

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0: Louvado seja nosso Senhor Jesus Cristo, para sempre seja louvado. Chegamos ao final de mais um Momento Cristão. Obrigado pela sua companhia, pelo seu carinho, pela sua atenção. Saiba que é sempre pensando em você que o Momento Cristão acontece. 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Que Deus abençoe os nossos patrocinadores. E nós vamos ficando por aqui. Voltamos amanhã, com a graça de Deus, a partir das 18 horas, aqui na 101,7 Cultura FM de Castelo. Uma boa noite para você e receba a bênção do nosso bispo diocesano, Dom Luiz Fernando Lisboa. Tchau, tchau.
1: Deus vos abençoe e vos guarde.
2: Amém.
1: Ele vos mostre a sua face e se compadeça de vós.
2: Amém.
1: Volva para vós o seu olhar e vos dê a sua paz.
2: Amém.
1: Por intercessão de Nossa Senhora da Penha, abençoe-vos o Deus Todo-Poderoso, Pai, Filho e Espírito Santo. Amém. Amém.
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0: violência sexual contra crianças e adolescentes no ambiente digital, como disse o ministro da Justiça e Segurança Pública, Wellington César Lima.
1: Na legislação até então existente, não tinha especificidade nem a proporcionalidade da resposta adequada para esses casos, e agora nós temos isso, que o ambiente digital, por sua imediatidade, cobra respostas igualmente imediatas. Então, esses tipos penais mais adequados, como de violência sexual, abuso sexual, exploração sexual, vem tomar o lugar de outras figuras mais genéricas e que não tinham a especificidade adequada para a tipicidade penal correspondente.
0: Entre as mudanças está a ampliação da pena para quem adquire, possui ou armazena material contendo violência sexual contra crianças ou adolescentes. O texto também cria uma punição específica para a simulação de abuso sexual por inteligência artificial, utilizando o rosto, corpo ou voz de crianças e adolescentes. Janine Mello, ministra dos Direitos Humanos e da Cidadania, destacou que o uso da tecnologia não pode servir como instrumento de violação de direitos.
2: A inteligência artificial, de maneira geral, os avanços tecnológicos têm um potencial enorme para o desenvolvimento econômico do nosso país, mas eles não podem e não devem ser instrumentos de violações de direitos e para a criação de ambientes que não são seguros para as nossas crianças e adolescentes.
0: Com a lei, a criança ou adolescente, vítima ou testemunha, tem assegurado atendimento psicológico e psicossocial contínuo e especializado. E os abusadores ficam obrigados a cobrir integralmente os custos do tratamento da vítima. A delegada da Polícia Federal, Rafaela Parca, comentou sobre os novos dispositivos.
3: Possibilitam não só a repressão, que é muito importante, as pessoas têm que ter uma sentença justa e adequada, a polícia tem que ter condições de investigar, mas também trazem o que eu acho mais importante, que é a prevenção. A gente precisa de muitos mecanismos para defender essas crianças, especialmente no ambiente digital, que não foi desenhado para elas.
0: A lei também prevê autorização para a chamada ronda virtual, mecanismo que permite a atuação de órgãos de investigação em ambientes digitais para identificar e coletar arquivos relacionados a crimes de violência sexual contra crianças e adolescentes. E no rol dos crimes hediondos, considerados de extrema gravidade, passam a figurar condutas como produzir, vender, trocar, publicar, divulgar e armazenar registros de violência sexual contra menores de idade. Reportagem Gabriela Noronha.
4: Lei prorroga até 2030 acesso de santas casas e hospitais filantrópicos a crédito com recursos do FGTS.
5: Instituições que atendem o Sistema Único de Saúde podem dispor de até 2 bilhões de reais.
6: A lei prorroga até 2030 o prazo para a aplicação de recursos do FGTS como crédito para hospitais filantrópicos e santas casas de misericórdia. A linha de crédito também poderá ser utilizada por instituições sem fins lucrativos que atuam no atendimento a pessoas com deficiência e prestam serviços ao Sistema Único de Saúde. Com a prorrogação, mais de 2 bilhões de reais de recursos em crédito ficarão disponíveis para essas instituições. Em 2025, as Santas Casas realizaram mais de 1 milhão e 300 mil internações e foram responsáveis por cerca de 2 milhões de cirurgias eletivas. O ministro da Saúde, Alexandre Padilha, destacou a importância das Santas Casas.
7: Corresponde 77% dos centros especializados, 57% das unidades de tratamento de oncologia espalhados em todo o país, tendo uma presença muito importante em várias regiões do nosso país.
6: O Fundo de Garantia do Tempo de Serviço, FGTS, é uma obrigação do empregador e não deve ser descontado do salário. Pode ser usado em diversas situações, como demissão sem justa causa, compra da casa própria, aposentadoria ou no caso da pessoa estar com alguma doença grave, como câncer. Agora, os recursos continuarão a ser usados como crédito para hospitais filantrópicos e Santas Casas de Misericórdia. O ministro do Trabalho e Emprego, Luiz Marinho, falou sobre a importância desse fundo.
8: O Fundo de Garantia tem a grande responsabilidade, primeiro, de proteger o trabalhador, Segundo, ser um fundo de investimento, para investimento na saúde, as cidades para construir os viadutos, hospitais também, tantos outros investimentos.
6: Nesta quinta-feira, também foram formalizados novos contratos de crédito a partir do FGTS entre a Caixa Econômica Federal e o Instituto do Câncer do Ceará, Santa Casa de Misericórdia de Goiânia e com a Santa Casa de Misericórdia de Parretos. Reportagem, Márcia Fernandes.
4: O Brasil exportou mais que importou no mês de julho, o que representa um superávit na balança comercial em mais de 7 bilhões de dólares.
5: No acumulado do ano, a balança também registra um superávit. O valor é de 49 bilhões de reais.
4: O resultado foi impulsionado pela exportação nos setores da agropecuária, indústria extrativista e indústria da transformação.
5: Entre os principais parceiros comerciais está a China, com um aumento de 19,7% nas exportações, e União Europeia com crescimento de 11%.
4: Já para os Estados Unidos, as exportações caíram 12,2% nos primeiros 7 meses do ano, em relação ao mesmo período de 2025.
5: Já está valendo a nova inscrição do Cadastro Nacional de Pessoa Jurídica, o CNPJ.
4: O novo modelo de identificação das empresas combina letras e números e conta com um total de 14 caracteres.
5: A medida garante mais combinações disponíveis e permite novas inscrições.
4: As empresas já inscritas no CNPJ não sofrem alteração e não precisam realizar atualização cadastral.
9: O novo modelo mantém os 14 caracteres do Cadastro Nacional de Pessoa Jurídica. A novidade é que o registro passa a combinar letras e números. A medida amplia a quantidade de combinações disponíveis para novas inscrições e garante a continuidade do cadastro. Já o procedimento para a abertura de novos CNPJs não será alterado, como ressalta o coordenador-geral de Gestão e Cadastros e Benefícios Fiscais da Receita Federal, Heriton Gomes.
10: Nada vai mudar em relação ao processo de abertura de empresas. Então, todo aquele fluxo que existe hoje via Rede Sim, em que todas as empresas já estão acostumadas a trabalhar para a melhoria do ambiente de negócio, ela continua.
9: Os CNPJs nos formatos numérico e alfanumérico vão existir simultaneamente. Ambos são válidos para fins legais e operacionais. Para quem já tem empresa aberta, não haverá troca de número nem a necessidade de atualizar o cadastro. O coordenador Heriton Gomes explica que a mudança vale apenas para as novas inscrições.
10: Você não precisa fazer nenhuma alteração no seu cadastro do CNPJ. Então o sistema vai reconhecer tanto os CNPJs que já existem hoje, que são numéricos, quanto os novos CNPJs que vão vir a ser emitidos, que são alfanuméricos.
9: Mesmo sem mudar o cadastro das empresas já existentes, a recomendação é que os softwares de gestão, sistemas de emissão de notas fiscais e cadastros de clientes sejam adaptados para reconhecer o novo formato do documento, como destaca o contador Floriano Carvalho.
11: Todos os sistemas continuarão reconhecendo os CNPJs que já existem hoje, porém eles têm que se adaptar para reconhecer o alfanumérico. Sistemas contábeis, emissão de nota fiscal, fornecedores, compras, precisa ser adaptado para começar a reconhecer o alfanumérico.
9: Para atualizar o CNPJ, acesse gov.br/Receita Federal, tudo junto, e clique na aba de serviços. Reportagem Edinaldo Júnior.
5: E uma correção, agora há pouco quando falamos da balança comercial brasileira, o acumulado da balança no ano registra um superávit de 49 bilhões de dólares, não de reais, como eu disse anteriormente.
4: A partir da próxima semana, quem tem imóvel rural já pode declarar o imposto territorial.
5: O processo é feito pela internet e quem perder o prazo pode pagar uma multa.
12: A declaração do Imposto sobre a Propriedade Territorial Rural, ITR, é obrigatória para pessoas físicas ou jurídicas que sejam proprietárias de imóvel rural e pode ser preenchida e transmitida por meio digital. A auditora fiscal da Receita Federal, Giana Han, explica.
13: A ferramenta permite o envio de declarações pela internet, sem necessidade de instalação do programa, e ela pode ser acessada pelo computador ou pelo celular. Para acessar a aplicação, é necessário ter conta GovBR nível prata ou ouro. E existe um passo a passo disponível na internet que mostra toda a interface dessa ferramenta.
12: O prazo para envio da declaração vai de 10 de agosto a 30 de setembro. O valor pode ser dividido em 4 parcelas, sendo que a primeira deve ser paga até o dia 30 de setembro. Este também é o prazo para o pagamento em parcela única. A auditora fiscal, Giana Han, reforça que é importante não perder o prazo.
13: E é importante também lembrar que a entrega da declaração após esse prazo, ou seja, após o dia 30 de setembro, vai sujeitar o contribuinte ao pagamento de multa por atraso, que é calculada sobre o imposto devido e também conforme o número de meses de atraso.
12: Para fazer a declaração, acesse o portal de serviços da Receita Federal em receitafederal.gov.br na aba Imóveis. Reportagem em Graziela Mendonça.
4: Municípios e prestadores de serviços devem concluir o preenchimento de dados do Sistema Nacional de Informações em Saneamento Básico até 3 de setembro.
5: Esse é um passo importante para garantir o acesso a recursos federais para investimentos na área.
4: O sistema reúne dados sobre abastecimento de água, esgotamento sanitário, manejo de resíduos sólidos, drenagem e manejo de águas pluviais e gestão municipal.
5: As informações subsidiam a formulação de políticas públicas e o planejamento de investimentos. Como afirma o secretário nacional de Saneamento Ambiental do Ministério das Cidades, Márcio Leão.
14: A coleta é um passo importante, né? Porque todos os municípios e prestadores têm a responsabilidade de colocar os dados e as informações que o sistema permite, e isso permite ao governo federal elaborar suas políticas e a destinação dos seus recursos para a universalização do saneamento. Então, é importante para que o governo tenha as informações precisas e que possa atuar de forma mais adequada.
4: Edital Recaatinga vai destinar 60 milhões de reais para recuperação de áreas degradadas na Caatinga.
5: O programa receberá projetos em municípios de 9 estados, com foco em áreas afetadas pela seca e pela desertificação.
4: O prazo de recebimento de propostas pelo edital termina segunda-feira, 10 de agosto.
15: A iniciativa vai disponibilizar 60 milhões de reais para apoiar ações que combinem restauração ambiental, produção sustentável, conservação da água, segurança alimentar, geração de renda e adaptação às mudanças climáticas em 9 estados. Serão selecionados projetos em municípios de Alagoas, Bahia, Ceará, Minas Gerais, Paraíba, Piauí, Pernambuco, Rio Grande do Norte e Sergipe, com foco em territórios com maior degradação e mais vulneráveis à seca e ao avanço da desertificação. Do total de recursos a serem disponibilizados, 30 milhões de reais virão do BNDES, o Banco Nacional de Desenvolvimento Econômico e Social, e 30 milhões do Banco do Nordeste. A iniciativa é uma parceria dos dois bancos com o Ministério do Meio Ambiente e Mudança do Clima. O chefe do Departamento de Meio Ambiente do BNDES, Marcos Santiago, detalha os tipos de projeto que poderão ser apoiados pelo edital.
16: O edital vai apoiar projetos voltados para restauração ecológica, com espécies nativas, o que inclui sistemas agroflorestais, enfim, o uso sustentável da nossa caatinga. Na prática, os projetos poderão envolver o quê? Recuperação de áreas degradadas com nativas, mas pode também a cadeia, né? A produção de sementes e mudas. Assistência técnica e capacitação de comunidades também estão dentro. E uma coisa muito importante para a nossa caatinga, que é a captação e armazenamento de água, cercamento de nascente e ações de prevenção e combate a incêndios.
15: O primeiro ciclo de apresentação de propostas para o edital Recaatinga vai até o dia 10 de agosto. O edital prevê ainda um segundo ciclo, entre 15 de outubro e 14 de dezembro. Mais informações estão disponíveis no site bnds.gov.br/Floresta Viva 2025. Reportagem André de Barros Lima.
5: Dos rios às áreas costeiras, a pesca atrai praticantes e ajuda a movimentar o turismo em diferentes destinos brasileiros.
4: E está aberto um edital para que seja desenvolvido um diagnóstico nacional do setor.
5: O trabalho será feito em parceria com a Organização das Nações Unidas para a Educação, a Ciência e a Cultura, a Unesco.
4: Vamos saber mais na reportagem de Luciana Colares de Holanda.
17: Marcos Vinícius Barros é amante da pesca esportiva e transformou o hobby que começou lá na infância até em profissão. O engenheiro de aquicultura conta que faz pelo menos 12 viagens por ano só para pescar.
18: É uma paixão. Eu pesco desde criança, então hoje eu sou engenheiro de aquicultura, né? Acabei conectando o que eu gosto com a minha profissão.
17: O turismo de pesca movimenta cerca de 3 bilhões de reais e gera 200 mil empregos no Brasil. De acordo com o Ministério do Turismo, pelo menos 8 milhões de brasileiros viajam todos os anos para praticar a pesca esportiva. O setor será objeto de um diagnóstico nacional. Para isso, está aberto o edital para a seleção de empresa especializada responsável pela realização do estudo. O trabalho prevê a elaboração de um guia de boas práticas com referências nacionais e internacionais, além da organização de um catálogo de produtos, experiências e serviços relacionados ao turismo de pesca. O resultado desse trabalho vai fornecer subsídios técnicos para o planejamento de políticas públicas. A iniciativa busca ainda estimular o uso sustentável dos recursos naturais e o desenvolvimento econômico de destinos que possuem rios, lagos, reservatórios e áreas costeiras. É o que explica Humberto Pires, analista técnico executivo da Secretaria Nacional de Políticas de Turismo do Ministério do Turismo.
19: Nós sabemos que é um segmento extremamente importante e a gente trabalha num trabalho conjunto com o Ministério da Pesca, onde a gente trabalha para além do ordenamento, a questão da sustentabilidade e trazendo todo esse conjunto de informações para que a gente possa, de fato, ter uma prática sustentável e responsável, né, e que abarca toda a cadeia produtiva do segmento da pesca.
17: Kelvin Lopes é dono de uma agência especializada em Brasília, que há 9 anos promove viagens de pesca esportiva por todo o país. Consultor do setor, ele afirma que um diagnóstico, como propõe o edital, era uma demanda antiga, assim como o trabalho que vem depois.
20: Esse diagnóstico vem a trazer à mesa todas essas informações, toda essa identidade. Além desse diagnóstico, que é super importante, é a oferta sistematizada, organizada do turismo de pesca no Brasil. Todo o setor precisa dessas informações para desenvolver.
17: As propostas das empresas interessadas podem ser encaminhadas até às 5 horas da tarde, horário de Brasília, no dia 12 de agosto de 2026, exclusivamente por meio do portal de compras da Unesco Brasil. Reportagem Luciana Colares de Holanda.
5: Um verdadeiro banco de alimentos em forma de sementes. Assim, a Embrapa, empresa brasileira de pesquisa agropecuária, conserva milhares de espécies de sementes de grãos, verduras e frutas consumidos no Brasil e no mundo.
4: O material também é utilizado em pesquisas para o desenvolvimento de plantações mais resistentes e alimentos mais nutritivos.
5: E apoia o país a estar preparado para ser um produtor de alimentos.
21: No banco genético da Embrapa, em Brasília, são conservadas centenas de milhares de amostras de plantas, sementes e micro-organismos. As coleções apoiam a conservação de diversidade genética e disponibilizam material para pesquisas e outras atividades relacionadas à agropecuária e à segurança alimentar. Uma variedade do Brasil e do mundo, explica Juliano Pádua, supervisor do banco genético da Embrapa.
22: O nosso banco funciona como uma cópia de segurança para evitar, se a gente perder esse material um dia, a gente tem essa cópia guardada aqui para uso. Então, por isso, a gente é um banco cópia de segurança, porque a gente pode manter a viabilidade da semente aqui por muitos e muitos tempos.
21: O banco utiliza diferentes métodos de conservação definidos de acordo com as características de cada espécie. As sementes são armazenadas em câmaras frias, com temperatura em torno de 20 graus negativos, onde podem permanecer viáveis por décadas. Parte das amostras também possui uma cópia armazenada no Cofre Global de Sementes, na Noruega. O pesquisador da Embrapa, Juliano Pádua, destaca que o procedimento integra as estratégias adotadas para a conservação de recursos genéticos utilizados em pesquisas e outras atividades relacionadas à agropecuária.
22: O consumidor cada dia está mais exigente. A gente tem todo um campo, por exemplo, de alimentos funcionais, né, que tragam também não só alimentação, mas também saúde. Então, por isso a importância desse banco e do uso desse material para o futuro.
21: Hoje, o Banco Genético da Embrapa conserva cerca de 156 mil amostras de mais de 1.200 espécies vegetais. Entre elas estão variedades de arroz, feijão, milho, soja, frutas, hortaliças e espécies nativas brasileiras. Reportagem Pablo Mudim.
4: Nos institutos federais oferecem cursos técnicos, graduações e também voltados à educação profissional e tecnológica.
5: Também chamado de IFE, cada escola deve oferecer pelo menos metade das vagas para cursos técnicos de nível médio, prioritariamente na forma integrada, que permite ao estudante concluir a educação básica e, ao mesmo tempo, obter uma formação técnica.
1: Só mais um semestre e a Ana Letícia Costa, de 19 anos, vai terminar o curso técnico de meio ambiente no Instituto Federal do Rio de Janeiro. A formação técnica vai aumentar o leque de conhecimentos e possibilidades da estudante carioca que planeja cursar engenharia ambiental.
2: Eu, como técnica em meio ambiente, eu posso trabalhar em diversas áreas, em diversos setores. Eu posso trabalhar com laboratório, posso trabalhar com licenciamento. Tem, assim, inúmeras possibilidades que a área ambiental providenciou para mim.
1: Nos institutos federais, as oportunidades são variadas e gratuitas. São ofertados desde cursos de panificação e de cuidadores de idosos até pós-graduação em diversas áreas de conhecimento. O estudante também pode cursar o ensino médio e, ao mesmo tempo, fazer um curso profissionalizante, como explica Marcelo Breganoli, secretário de Educação Profissional e Tecnológica do Ministério da Educação.
3: Então, o jovem, quando ele está cursando o ensino médio, ele pode fazer na mesma instituição ou em outra instituição o curso técnico. Então, a gente passa a ter muito provavelmente uma predominância dessa forma de oferta do técnico, mas o nosso olhar é muito voltado para o técnico integrado.
1: A Rede Federal de Educação Profissional e Tecnológica possui 754 unidades em todo o Brasil, vinculadas a 39 institutos federais, dois Centros Federais de Educação Tecnológica, os CEFETs, e ao Colégio Pedro II, no Rio de Janeiro. De acordo com o secretário Marcelo Breganoli, os cursos são ofertados para contemplar as necessidades de cada região.
3: Eles estão distribuídos no território de uma forma a atender, sobretudo, as meso e hoje micro-regiões. A rede tem essa característica e ela também tem uma característica do envolvimento com os arranjos produtivos locais. Então, é muito intrínseco, né, dela fazer as suas atuações, os seus projetos, sejam eles, né, envolvidos no ensino, na pesquisa, na extensão, mas tendo como temáticas o arranjo produtivo local, o arranjo social.
1: Os processos seletivos e as matrículas nos institutos federais são semestrais. Interessados devem procurar os editais na escola onde pretende realizar o curso. Reportagem Graziele Bezerra.
4: E essas foram as notícias do governo federal.
5: Uma realização da Secretaria de Comunicação Social da Presidência da República.
4: Com produção da empresa Brasil de Comunicação.
5: Fique agora com as notícias do Poder Judiciário e do Congresso Nacional. Boa noite.
4: Boa noite para você, até amanhã.
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25: STF suspende julgamento sobre norma que proíbe jogos de azar.
26: Justiça e Ministério Público assinam acordo para fortalecer o combate ao assédio eleitoral.
25: STJ vê lesão a direitos difusos e mantém condenação de empresa por alterar fórmula de agrotóxicos.
26: Boa noite, eu sou Marcela Luiza.
25: E eu sou Walter Lima.
26: Supremo Tribunal Federal julga se norma que proíbe jogos de azar ainda pode ser aplicada.
25: Hoje, o relator do caso, ministro Luiz Fux, votou. Depois, o julgamento foi suspenso após o pedido de vista do ministro Flávio Dino.
27: O caso chegou ao Supremo em um recurso apresentado pelo Ministério Público do Rio Grande do Sul contra a decisão da Justiça Gaúcha que absolveu um comerciante que explorava caça-níqueis em um bar no município de São Leopoldo. Na prática, o tribunal vai definir se explorar jogos de azar deve continuar sendo atividade proibida e sujeita a punições ou se deixará de ser tratado como uma ilegalidade. Isso inclui bingos, Jogo do Bicho e Casas Caça-Níqueis.
0: O relator ministro Luiz Fux citou possíveis relações entre a exploração clandestina de jogos, organizações criminosas, violência e lavagem de dinheiro. Também diferenciou jogos de azar das loterias exploradas pelo poder público.
6: Como pretendo evidenciar, a loteria não se vale de mecanismos voltados a extrair lucro mediante exploração do vício do comportamento, do risco dos apostadores, é em detrimento da autonomia da vontade.
0: O ministro destacou que a proibição prevista na Lei das Contravenções Penais não viola a autonomia privada nem a livre iniciativa. Assim, Fux votou no sentido de que os jogos de azar devem continuar sendo considerados ilegais.
26: Essa foi a repórter Marta Ferreira. Justiça e Ministério Público assinam acordo para fortalecer o combate ao assédio eleitoral no ambiente de trabalho.
7: Para denunciar ou baixar o selo da campanha, é só acessar o site No Meu Voto Manda Eu. Rocine Gomes.
8: O acordo de cooperação técnica foi assinado entre a Justiça do Trabalho, a Justiça Eleitoral, o Ministério Público do Trabalho e o Ministério Público Eleitoral. Com o slogan No Meu Voto Mando Eu, o objetivo é construir a Aliança pelo Voto Livre, uma rede que defende o direito da pessoa de votar no candidato que quiser, sem pressão ou constrangimento.
26: Comercialização em todo o país de agrotóxicos com fórmulas alteradas sem autorização da Anvisa configura lesão a direitos difusos e coletivos.
7: Para o STJ, isso expõe de forma indeterminada o meio ambiente, os consumidores e a saúde pública a riscos. Fátima Uchoa.
9: Com esse posicionamento, a primeira turma do STJ manteve a condenação de uma empresa imposta pelo TRF4 ao pagamento de R$1.750.000 por mudar a fórmula de dois agrotóxicos e a produção de um herbicida sem a necessária aprovação da Agência Nacional de Vigilância Sanitária. Os produtos foram comercializados nessas condições por mais de 3 anos em todo o território nacional. O colegiado considerou que, como o bem jurídico protegido é indivisível e pertence à coletividade, é possível fixar o valor da indenização já na sentença. A relatora foi a ministra Regina Helena Costa.
26: Justiça Federal nega recurso da Agência Nacional de Mineração e mantém proibição de mineração em terras indígenas em Roraima.
7: O tribunal acompanhou o entendimento do Ministério Público Federal de que a exploração mineral em terras indígenas depende de lei e de aval do Congresso. Vanessa Pereira.
10: Segundo a decisão, enquanto não houver lei regulamentando o artigo 231 da Constituição Federal e autorização do Congresso Nacional, a exploração mineral por terceiros em terras indígenas é juridicamente impossível. Ainda segundo a decisão proferida pela 12ª Turma do Tribunal Regional Federal da 1ª Região, está proibido conceder ou manter em tramitação pedidos de pesquisa e exploração mineral em terras indígenas em Roraima.
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26: Boa noite.
7: E até amanhã.
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11: Está no ar o Jornal do Senado.
13: Eu sou Paula Groba.
28: E eu sou Humberto Pinheiro.
13: E estes são os destaques de hoje do Jornal do Senado, que começa agora.
28: MP do piso mínimo do frete vira lei, mas perdão a caminhoneiros é vetado.
13: Projeto amplia prioridade no trabalho remoto para pessoas com deficiência.
28: Senado vai acompanhar segurança e condições de trabalho de agentes de saúde indígena.
13: Boa noite.
28: Boa noite.
13: Foi sancionada a lei que aperfeiçoa a fiscalização do piso mínimo do frete rodoviário, valor mínimo que deve ser pago aos caminhoneiros pelo transporte de cargas. A medida busca garantir mais transparência e cumprimento das regras do setor.
28: Mas o governo vetou o trecho que perdoava multas aplicadas a caminhoneiros envolvidos em bloqueios de estradas em 2022. Segundo o executivo, o perdão das penalidades violaria a separação de poderes e não apresentava estimativa de impacto orçamentário e financeiro. Repórter Bruno Lourenço.
12: A lei que cria mecanismos para facilitar a fiscalização do cumprimento do piso mínimo para o frete rodoviário surgiu de medida provisória apresentada pelo governo no início deste ano. O objetivo seria combater, por meio de sanções mais fortes, fragilidades no sistema que permitiam a contratação reiterada de fretes abaixo do estipulado pela Agência Nacional de Transportes Terrestres.

0: já foi alcançado.
1: O governo justificou o veto por violar o princípio da separação de poderes e da não previsão de estimativa de impacto orçamentário e financeiro da medida. Deputados e senadores podem derrubar o veto em sessão conjunta do Congresso Nacional, convocada para essa finalidade.
2: E já está pronto para votação no plenário do Senado o projeto que autoriza o uso de recursos dos fundos partidário e eleitoral em situações de calamidade pública.
3: A proposta surgiu a partir de uma ideia legislativa apresentada por um cidadão brasileiro. Repórter Marcela Diniz.
4: Se o projeto virar lei, partidos políticos poderão abrir mão de recursos dos fundos partidário e eleitoral para ajudar nas despesas decorrentes de pandemias, eventos climáticos, rompimento de barragens e outras situações que exigem ajuda emergencial do Estado. O projeto nasceu de uma ideia legislativa apresentada em 2020 pelo Wagner Paulo de Santa Catarina, por meio do portal Cidadania do Senado Federal. A ideia original era destinar o dinheiro para o enfrentamento à Covid, mas com o fim dessa emergência em saúde e para aproveitar a ideia que obteve mais de 22 mil apoios, o escopo do projeto foi ampliado pelo relator, senador Márcio Bittar, do PL Acreano, para abranger todas as situações de calamidade pública. O senador astronauta Marcos Pontes, do PL de São Paulo, apoia a proposta.
5: Emergências provocadas por calamidades vêm se tornando recorrentes, como as causadas nas enchentes da Bahia, de Minas Gerais e no Rio Grande do Sul. Tal medida pode contribuir para a ampliação e a capacidade de atuação do Estado em situações de crise, alinhando o uso de recursos públicos a prioridades impostas por cenários excepcionais.
4: O projeto está pronto para ser votado no plenário do Senado.
2: Eleitores de todo o país já podem consultar o local de votação para o primeiro turno das eleições, marcado para 4 de outubro. A pesquisa pode ser feita no site do TSE ou pelo aplicativo e-Título. A consulta é importante porque a Justiça Eleitoral pode alterar locais de votação. No Rio de Janeiro, por exemplo, 66 zonas eleitorais foram modificadas por motivos de segurança, afetando cerca de 188 mil eleitores.
3: E por falar em eleições, você sabe o que é assédio eleitoral? O consultor legislativo Eduardo Modena explica como se proteger dessa forma de abuso ainda muito presente nas relações de trabalho no Brasil. Repórter Aissa Abreu.
6: Vigilância de redes sociais, exigência de declaração ou de não declaração de voto, ameaças ou mesmo promessas vinculadas a um resultado específico. Se alguma dessas situações soa familiar, você pode estar sendo vítima de assédio eleitoral. O consultor legislativo Eduardo Modena diz que a principal arma do trabalhador e da trabalhadora é a denúncia.
7: Qualquer situação em que o empregador se utilize da sua posição econômica para influenciar a opinião do empregado pode ser considerado um tipo de assédio.
6: Para denunciar casos de assédio eleitoral, procure a Justiça do Trabalho ou a Justiça Eleitoral. Para tirar dúvidas sobre como denunciar, visite o site do Conselho Superior da Justiça do Trabalho em csjt.jus.br. csjt.jus.br.
2: Pessoas com deficiência podem ganhar regras mais claras para ter prioridade no trabalho remoto.
3: A legislação trabalhista já prevê essa prioridade, mas o projeto amplia e detalha a proteção, que poderá ser aplicada também ao regime híbrido e a diferentes tipos de vínculo profissional. O projeto está pronto para votação no plenário do Senado. Repórter Marcela Cunha.
8: O projeto dá às pessoas com deficiência prioridade no teletrabalho ou no trabalho remoto, quando as atividades puderem ser realizadas à distância. A proposta inclui esse direito na Lei Brasileira de Inclusão e estabelece regras para a apresentação e a análise do pedido. A legislação trabalhista já prevê essa prioridade, mas o projeto amplia e detalha a proteção, que poderá ser aplicada também ao regime híbrido e a diferentes tipos de vínculo profissional. A senadora doutora Eudócia, do PSDB de Alagoas, que apresentou o relatório na Comissão de Assuntos Sociais, destacou que a modalidade deve promover a inclusão.
9: Tais soluções concretizam igualdade e não discriminação e reforçam a eliminação de barreiras, evitando que o remoto seja usado como forma de isolamento ou perda de oportunidades.
8: A prioridade dependerá da manifestação do próprio trabalhador e da compatibilidade da atividade com o trabalho à distância e não poderá resultar em perda de salário.
2: E aguarda a análise da Comissão de Assuntos Econômicos, um projeto que

0: destina no mínimo 25% dos recursos do Pronampe a microempresas lideradas por mulheres.
1: A proposta também prevê prioridade para mulheres negras de baixa renda e com deficiência, além de condições diferenciadas de financiamento e capacitação. Segundo a relatora, senadora Jussara Lima, do PSD do Piauí, a medida fortalece o empreendedorismo feminino.
2: Reforça a utilização do sistema de crédito como mecanismo ativo de justiça social, de modo a apoiar grupos historicamente desfavorecidos e dar concretude ao direito constitucional da igualdade entre homens e mulheres.
0: A Comissão de Direitos Humanos do Senado debateu os desafios dos agentes de saúde indígena no Brasil. Falta de segurança, dificuldades na logística e condições precárias de trabalho foram citadas pelos representantes da categoria.
1: A presidente da Comissão de Direitos Humanos, senadora Damares Alves, anunciou a criação de um grupo de trabalho com a temática da saúde indígena. Repórter Marcela Diniz.
3: No dia 17 de julho, o agente de saúde Giovanni Yanomami foi morto a tiros. Em novembro de 2024, o técnico de enfermagem Wilson Souza também já havia sido assassinado. Os dois crimes ocorreram em contexto de conflitos internos na terra indígena Yanomami e levantaram o debate sobre a segurança das equipes de saúde que atuam neste e em outros territórios. A presidente do Sindicato dos Empregados em Estabelecimento Privado de Serviço de Saúde do Estado de Roraima, Joana Mendes, relatou a apreensão por parte desses profissionais.
4: Hoje a gente tem profissional em Roraima que ele não quer mais entrar no território.
3: Os participantes do debate também relataram desafios logísticos, falta de estrutura, condições de trabalho precárias e desvalorização salarial. A presidente da Comissão de Direitos Humanos, senadora Damares Alves do Republicanos do Distrito Federal, anunciou a criação de um grupo de trabalho com a temática da saúde indígena.
5: Inclusive, quero informar que as instituições presentes aqui serão convidadas para fazer parte do grupo de trabalho. E nós vamos trazer o Ministério Público para esse grupo de trabalho também, Defensoria Pública.
3: A audiência sobre a segurança dos agentes de saúde indígena é parte de um ciclo de debates sobre os direitos humanos e o desenvolvimento dos povos e comunidades tradicionais, promovido pela Comissão de Direitos Humanos do Senado.
1: Com edição de Paula Grova e trabalhos técnicos de Eliseu Caires, o Jornal do Senado fica por aqui. Acompanhe agora as notícias da Câmara dos Deputados. Boa noite.
0: Boa noite e até amanhã.
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7: Plenário pode incluir esteticistas no quadro de profissionais da saúde.
8: Deputados aprovam símbolo de identificação para pessoas com Alzheimer.
7: Câmara torna mais rígida a declaração de insanidade mental de criminosos.
8: Boa noite. Os deputados aprovaram um projeto que endurece o processo de declaração de insanidade mental de acusados por crimes. A repórter Paula Bittar traz mais informações sobre a proposta aprovada.
9: A Comissão de Constituição e Justiça da Câmara aprovou um projeto que busca tornar mais rígido o processo de declaração de insanidade mental de acusados por crimes. Acusados de crimes podem ser beneficiados com a isenção ou a redução da pena, caso sejam considerados inteiramente ou parcialmente incapazes de entender que o ato que cometeram era crime. No caso da isenção da pena, o juiz deve encaminhá-lo a tratamento médico obrigatório. De acordo com o projeto, o laudo pericial sobre a insanidade mental do acusado deverá ser feito por perito oficial, preferencialmente com especialização na área de psiquiatria ou psicologia forense. Além disso, o juiz poderá chamar mais de um perito em caso de dúvida sobre a especialização do convocado. Apesar de a lei hoje já exigir que o acusado seja submetido a exame médico legal, a avaliação quanto à sanidade mental pode ser realizada por médicos de qualquer especialidade. Segundo o texto aprovado, o perito deverá observar critérios técnicos, científicos e éticos na elaboração do laudo, sendo vedada qualquer forma de influência externa. Ainda de acordo com a proposta, caso o acusado apresente histórico de transtornos mentais, isso deverá ser considerado para a instauração do incidente de insanidade mental. e a defesa poderá apresentar um assistente técnico para acompanhar o exame. O autor do projeto, o deputado Coronel Assis, do PL de Mato Grosso, disse que o objetivo é atualizar a legislação brasileira.
10: Essa legislação é uma legislação muito antiga, da década de 40. Nós buscamos estabelecer esses critérios de forma muito objetiva para que ele possa ser avaliado com precisão, para que não possa ocorrer como aconteceu naquela ocorrência lá de São Paulo, onde o criminoso lá, o fisiculturista, deu 60 socos na cara daquela moça e depois, quando ele foi preso, estava sendo processado, ele alegou que ele ouvia vozes, que ele tinha problemas mentais, justamente com o intuito de fugir da justiça brasileira.
9: Coronel Assis se referiu ao caso do ex-atleta Igor Eduardo Cabral, que deu 61 socos na namorada dentro de um elevador em Natal. Ele alegou um surto claustrofóbico como causa para a agressão. A proposta, que busca tornar mais rígido o processo de declaração de insanidade mental de acusados por crimes, já pode seguir para a análise do Senado, a menos que haja recurso para votação antes pelo plenário da Câmara. Da Rádio Câmara, de Brasília, Paula Bittar.
6: Economia.
7: A Câmara aprovou recentemente projeto que cria a Política Nacional de Minerais Críticos e Estratégicos. Autor da iniciativa, Zé Silva, do União de Minas Gerais, explica que a ideia é incentivar a industrialização desses minerais no Brasil, ampliar a produção de energia limpa e atrair investimentos para o setor.
11: Essa política ela é importante para interromper as mudanças climáticas, para garantir a produção de energias limpas e também, um ponto que é fundamental, combater a fome. Então, nessa política, nós criamos mecanismos para as pessoas virem investir no Brasil, numa mineração que preserve a vida, não seja um risco à vida, preserve o meio ambiente, não seja um risco ao meio ambiente e, ao mesmo tempo, traga riquezas. Por isso que é fundamental aprovar essa política nacional no Senado e para a sanção do presidente.
8: Zé Silva afirma que a proposta cria incentivos para empresas que processarem e industrializarem os minerais estratégicos em território nacional, agregando valor à produção brasileira. Ele ressalta que a medida fortalece o agronegócio, amplia a segurança jurídica e estimula novos investimentos.
6: Votação.
7: O plenário pode votar em breve projeto que inclui os esteticistas e cosmetólogos entre os profissionais da área da saúde. A ideia é tornar mais clara a lei que já regulamenta o setor. A reportagem é de Antônio Vital.
12: A Câmara dos Deputados pode votar projeto que enquadre as profissões de esteticista, cosmetólogo e técnico em estética como da área da saúde para todos os efeitos legais. Hoje, isso não está claro na lei que regulamenta essas profissões, aprovada em 2018. O projeto, assinado por 5 deputados de diversos partidos, tem como justificativa a existência de lacunas legais que têm provocado a suspensão de estabelecimentos e autuação de profissionais pela Agência Nacional de Vigilância Sanitária, a Anvisa. A proposta é resultado dos trabalhos de uma subcomissão da Comissão de Trabalho da Câmara. O texto também trata da formação desses profissionais, com exigência de estágio, tanto para os técnicos quanto para os esteticistas e cosmetólogos de nível superior. Esteticista é o profissional de nível superior encarregado de procedimentos práticos de cuidados corporais e faciais, como peeling. Já o cosmetólogo, também de nível superior, é aquele que estuda a formulação e a química dos produtos de beleza, como cosméticos. E o técnico em estética é o profissional de nível médio que realiza tratamentos faciais, corporais e capilares não invasivos, como limpeza de pele, hidratação, drenagem linfática e depilação. De acordo com a proposta, a exigência de formação mínima vai valer até que o Ministério da Educação defina currículos específicos para essas profissões. Para prevenir autuações da Anvisa, o projeto estabelece que os técnicos em estética, bem como os esteticistas e cosmetólogos, poderão utilizar produtos, técnicas e equipamentos com registro no órgão. O texto também prevê punições para fiscais que interditarem estabelecimentos ou apreenderem equipamentos de maneira abusiva, o que pode acarretar pena de até 2 anos de detenção e multas. Estima-se que o setor movimente cerca de 50 bilhões de reais por ano no Brasil. De acordo com a deputada Soraya Santos, do PL do Rio de Janeiro, uma das autoras da proposta, o texto deixa mais claras as responsabilidades dessas profissões e o enquadramento na área de saúde previne abusos. Soraya também é autora da proposta que deu origem à regulamentação atual da profissão de esteticista, cosmetólogo e técnico em estética.
13: E óbvio que é como atividade da saúde. Você faz uma cirurgia, você tem que fazer um pós e você tem que saber como você vai se qualificar, como você vai ampliar. Infelizmente, nós começamos a ter problemas sérios, onde a Anvisa, ela começou a fechar a clínica, impedir compra de insumo. É como se eu tivesse feito direito e não tivesse direito a comprar código civil, código processual.
12: O projeto que enquadra as profissões de esteticista, cosmetólogo e técnico em estética como da área de saúde ganhou o regime de urgência e pode ser votado diretamente no plenário da Câmara, sem passar pela análise das comissões permanentes da Casa. Da Rádio Câmara, de Brasília, Antônio Vital.
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6: Trabalho.
8: Sérgio Brito, do PSD da Bahia, apoia a proposta que põe fim à escala de trabalho 6x1. O congressista avalia que a medida representa uma grande vitória para milhões de trabalhadores brasileiros que constroem o país todos os dias com o próprio esforço.
15: Estamos falando de uma medida que garante mais dignidade, mais qualidade de vida e mais equilíbrio entre o trabalho e a vida em família. A proposta reduz a jornada semanal de trabalho, sem reduzir os salários, e assegura 2 dias de descanso por semana. Isso significa mais tempo para cuidar da saúde, conviver com os filhos, estudar e descansar. Um trabalhador valorizado produz mais, adoece menos e vive melhor.
16: Para Sérgio Brito, a mudança demonstra a possibilidade de conciliar desenvolvimento econômico e valorização do trabalhador. O parlamentar espera que o Senado dê continuidade à proposta para que o avanço se consolide como política pública no país.
6: Saúde.
8: O projeto que institui um símbolo de identificação para pessoas com Alzheimer já pode seguir para o Senado. A repórter Maria Neves tem os detalhes da aprovação.
17: Aprovado na Comissão de Constituição e Justiça da Câmara, projeto da deputada Laura Carneiro, do PSD do Rio de Janeiro, que institui a fita roxa como símbolo para identificar pessoas com Alzheimer, pode seguir para análise do Senado. De acordo com a autora, o objetivo da medida é facilitar a identificação de pacientes em espaços públicos para evitar situações de conflito ou constrangimento. Laura Carneiro afirma que a identificação é importante em diferentes situações, como no caso do paciente se perder, por exemplo.
18: É muito importante que a gente tenha esse cordão da fita roxa para que as pessoas acometidas pelo Alzheimer possam ser localizadas. Eventualmente elas saem nas ruas e ninguém sabe que elas têm Alzheimer, muito menos que estão perdidas. Então essa fita pode evitar transtornos graves e ao mesmo tempo proteger essas pessoas que são acometidas pelo mal de Alzheimer.
17: A deputada explica também que entre os sintomas comportamentais da doença de Alzheimer estão alterações de julgamento, perda de filtros sociais e redução da capacidade de autocontrole. Devido a isso, muitas vezes o paciente pode proferir falas inadequadas ou agressões verbais e voluntárias. Como as outras pessoas não sabem sobre a doença, podem interpretar mal esses comportamentos e reagir também de forma agressiva, o que aumenta o sofrimento do paciente e dos cuidadores. O texto aprovado estabelece que o uso do cordão será facultativo e a utilização do símbolo não substitui a apresentação de laudos médicos quando a comprovação do diagnóstico for exigida por lei. Laura Carneiro afirma ainda que a iniciativa se inspira em outros modelos de identificação visual, como o cordão de girassol utilizado para sinalizar deficiências ocultas. Da Rádio Câmara de Brasília, Maria Neves.
6: Previdência.
16: Projeto de doutor Flávio, do PL do Rio de Janeiro, prevê a concessão automática do salário maternidade. Hoje, mães que acabaram de dar à luz precisam enfrentar filas e burocracia para acessar o benefício, um processo que, segundo o parlamentar, pode levar até 4 meses.
19: Todo mundo sabe que quando uma pessoa falece, a informação chega rápida ao INSS e o benefício é encerrado. Mas quando nasce uma criança, a mãe que acabou de dar à luz precisa de enfrentar filas, documentos e burocracia para receber um direito que já é dela. Isso não é justo. Se o Estado consegue agir rápido para retirar um benefício, também precisa agir rápido para garantir um direito. E o que a gente quer é desburocratizar.
8: Pelo texto de Dr. Flávio, o pagamento seria liberado logo após o pedido de licença maternidade, sem a necessidade de apresentação imediata de documentos. A análise e a comprovação do nascimento ficariam a cargo do INSS em um momento posterior.
6: Justiça.
16: Nova lei regulamenta o chamado filtro de relevância em recursos especiais ao Superior Tribunal de Justiça. Somente no primeiro semestre deste ano, mais de 260 mil processos chegaram ao STJ, como informa o repórter Luiz Cláudio Canuto.
20: Processos com relevância social e ampla terão atenção especial em julgamentos do Superior Tribunal de Justiça. Nova lei regulamenta o chamado filtro de relevância em recursos especiais ao STJ. A lei exige que esse tipo de recurso deva demonstrar que o caso tem relevância jurídica, política, social ou econômica que ultrapasse o interesse individual das partes. O recurso especial é usado quando uma das partes no processo pede ao STJ que examine se uma decisão judicial aplicou corretamente uma lei federal. O texto muda o Código de Processo Civil e prevê que o relator do recurso no STJ suspenda por 6 meses, total ou parcialmente, todos os processos individuais ou coletivos pendentes sobre o assunto relevante. Se forem necessárias audiências públicas ou a participação de terceiros, a suspensão pode ser prorrogada uma única vez, também por 6 meses. Mas o interessado na análise do caso deve demonstrar no pedido ao STJ a relevância do recurso. Para que um recurso especial seja rejeitado por falta de relevância, será necessário o entendimento de pelo menos 2/3 dos ministros da Corte. O projeto que deu origem à lei foi aprovado pela Câmara dos Deputados e pelo Senado e depois sancionado pelo presidente da República sem vetos. Na Câmara, o relator de plenário foi o deputado Ranieri Paulino, do Republicanos da Paraíba. Ele afirma que o filtro de relevância permite um melhor fluxo aos processos no STJ.
21: Rui Barbosa deixou como ensinamento que justiça tardia não é justiça. E é justamente isso, é buscar que os jurisdicionados tenham, além do acesso garantido, mas que tenha mais celeridade nos processos que ali tramitam. Então, compreendemos essa matéria, vai ao encontro de uma demanda importante, mas, sobretudo, garantir um fluxo melhor para os jurisdicionados, para o povo brasileiro.
20: Apenas as decisões judiciais publicadas após 30 dias da publicação da lei vão ter exigência para que o recurso apresente relevância perante o STJ. O presidente da Câmara, Hugo Mota, participou da cerimônia de sanção da lei no Palácio do Planalto nesta terça-feira e ressaltou a importância das novas regras.
22: Com esta lei, o STJ deixa de ser empurrado para uma atuação semelhante à de uma terceira instância, como um mero órgão de revisão, e passa a dedicar suas energias ao cumprimento de sua missão constitucional. Depois de anos de impasse, o Congresso Nacional agiu com extraordinária celeridade. O novo projeto foi apresentado no Senado em 12 de junho, chegou à Câmara dos Deputados em 9 de julho e em apenas 5 dias já estava aprovado pelo plenário e encaminhado à sanção.
20: Segundo o presidente do STJ, ministro Herman Benjamin, o número de processos no tribunal chegou a 260 mil no primeiro semestre do ano. No ano passado, foram 235 mil casos. O STJ analisa causas de direito federal que não são constitucionais. As causas relativas à Constituição são julgadas no STF, Supremo Tribunal Federal. Da Rádio Câmara de Brasília, Luiz Cláudio Canuto.
6: Segurança Pública.
8: Delegado Palumbo, do Podemos de São Paulo, defende a aprovação de projeto que proíbe condenados por crimes hediondos e equiparados de criar, administrar e utilizar redes sociais quando o crime tiver sido cometido por meio dessas plataformas ou estiver diretamente relacionado ao ambiente digital.
16: Ele explica que a medida busca impedir que plataformas sejam usadas para aplicar golpes e aliciar vítimas.
2: Nós sabemos que os criminosos hoje não estão só no semáforo de 38, pistola, fuzil, atirando nas pessoas. Estão também na internet, cooptando criminosos, fazendo golpes, aplicando golpes, principalmente em idosos, e principalmente pegando as nossas crianças, induzindo as nossas crianças e cometendo um crime gravíssimo, que é a pedofilia. Criminoso não tem que usar rede social, eles têm que ser banidos. E não é censura. Nós temos que dar liberdade para o cidadão de bem e não para criminoso.
8: Delegado Palumbo observa que a restrição só poderia ser aplicada após condenação definitiva, durante o cumprimento da pena, com possibilidade de manutenção por até 20 anos. O parlamentar ressalta que o projeto também prevê sanções para quem descumprir a decisão judicial.
16: Kim Kataguiri, do Missão de São Paulo, defende proposta que endurece a punição contra pessoas que cometem crimes de forma reiterada. O texto cria a figura do reincidente crônico, aplicada a quem pratica 3 crimes dolosos em até 15 anos.
4: Hoje, a gente tem bandidos aí que têm 10, 15 passagens pela polícia e não ficam presos porque eles não são considerados reincidentes. Ele só é reincidente depois que ele é condenado e a condenação transita em julgado. Mas quando tem várias passagens pela polícia, ele não é considerado. Então, o crime em flagrante é um crime que você não precisa gerar muitas provas, que o processo não é complexo, porque o sujeito ele foi pego cometendo o crime. Não precisa de uma investigação complexa.
8: Kim Kataguiri acrescenta que a proposta busca impedir que autores habituais de crimes sejam tratados como réus primários. Ele ressalta que a matéria prevê regime inicial fechado, pena em patamar máximo e restrições a benefícios como transação penal e livramento condicional.
16: Felipe Beccari, do Podemos de São Paulo, defende projeto que torna hediondo o crime de maus tratos aos animais quando a ação criminosa provocar a morte do animal. Ele avalia que a proposta representa uma resposta mais rigorosa do Estado a casos de extrema crueldade.
5: O crime hediondo, para quem não sabe, é um crime de maior repulsa, de maior ranço da sociedade, de maior gravidade. Ou seja, o Estado ele tem que ter uma resposta mais firme, né? Rápida, firme e contundente com relação a esse crime. Exemplo, o estupro, estupro de vulnerável, homicídio. Então a gente prevê que aquele que cometa maus tratos contra os animais e ele faleça, ou seja, foi até o limite e provocou a morte desse animal, como por exemplo o cão-orelha e outros animais aí que repercutem em alguns casos, a pessoa se enquadre nesse rol.
8: Felipe Beccari explica que a pena permanece a mesma, mas o enquadramento como crime hediondo muda o regime de cumprimento. O condenado começa em regime fechado e enfrenta regras mais rígidas para a progressão da pena.
16: Termina agora o Jornal Câmara dos Deputados, produzido pela Rádio Câmara, com trabalhos técnicos de Wellington Teles e a apresentação de Luciana Vieira e Val Monteiro. Boa noite.
8: A Voz do Brasil volta amanhã. Uma boa noite para você.
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1: Muito obrigado.
2: Uma ótima noite para você que está sintonizado aqui em 101,7 Cultura FM, em primeiro lugar em todo o sul do estado, no seu coração. Todas as quintas-feiras temos encontro com o Henrique Alberto Carlos. E para você participar dessa programação, pode mandar seu WhatsApp no 28-3542-1017. Junto com a canção, aquele beijo especial que eu sempre digo: Noite do Rei também é uma noite romântica, né? Não deixa de ser muito romântico nas letras e melodia. O nosso rei Roberto Carlos, cachoeirense, é da terra, é da gente. 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Começamos então a nossa sequência musical daquele jeitinho. Amante, a moda antiga.

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0: Pause. Wir spielen.
1: Cultura FM, o amor na sua rádio. Fechando aqui essa participação, essa
0: você
1: primeira sequência aqui.
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1: Como vai você? Outra vez. Breve intervalo comercial, já volto mandando o seu alô aí.

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1: Minutos aqui na primeira aço do seu rádio. Um abraço todo especial para você que está participando da nossa programação, curtindo a gente, muito bem. E atenção, nossos ouvintes, a Prefeitura de Venda Nova do Imigrante convida você para a 24ª Festa e o Rodeio, um dos eventos mais aguardados da região. Serão 3 dias de muito rodeio, música e diversão, né? Dos dias 7 ao dia 9 de agosto. 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Deu meu recado? Agora é hora de mandar o seu alô. Muito obrigado pela sua participação. Você que está sempre ligado com a gente e participando no 3542-1017, deixando aqui sua dica musical, mandando aquele beijo também. Meu amigo, Mestre Fernando, pediu aqui Força Estranha. Tá mandando alô para todos os ouvintes e para a esposa Marlúcia. Obrigado pela sintonia. Abraço para nosso amigo Julema. Julema Frossar, lá na Cava Roxa, pediu Agora Eu Sei, dizendo que adora esse programa, adora todos aqui da rádio. Valeu, meu amigo. Obrigado pelo carinho, tá joia? Daqui a pouquinho prepara sua música. Abraço também, ela tá mandando abraço para nossa amiga Maria da Penha, lá do Pantanal, que também tá sempre ligado com a gente. Um abraço para o casal Leandro e Lena, que não perde uma programação também de todos os programas aqui da Cultura. Valeu, meu amigo. Valeu, minha amiga. Pediu Guerra dos Meninos. Na sequência também você vai ouvir o meu amigo Xará de Roberto Carlos, né? O Bombinha tá sempre ligado com a gente também. Valeu, meu amigo. Um abração aí. Obrigado pela sintonia. Abraço pro meu amigo Renatinho, lá da Machado de Assis, também ligado na programação. Valeu, hein? Só gente boa, gente fina. Um abraço todo especial pra Silvana também. Deixou a dica musical. Valeu, Silvana. Obrigado pela sua participação também aqui com a gente. Tem um alô também aqui, ó. Boa noite, meu amigo. Aqui é a loira do peito.

gostaria que você tocasse pra gente Cavalgada, por gentileza, e diga ao peixe que ele é o amor mais complicado, mas que ainda está do meu lado. Olha que bacana. Que bacana, hein? E ele também retribuiu aqui o alô todo especial. Boa noite, meu amigo. Gostaria de ouvir todas as manhãs com a minha loura, né? O peixe, um abraço. Dizer que adora essa música. Então, deixa comigo, então, preparar aqui pra você, tá bom, meu amigo? E tá mandando os parabéns a todos os pais, né? Domingo, Dia dos Pais. Então, você que tem seu papai, abrace ele, né? Aproveite esse dia especial. Leve ele pra almoçar fora. Faça só tudo que você tiver. Faça um churrasco, isso aí. Aproveite seu papai. Mandar um abraço também especial pro nosso amigo José Hildo, lá de Cachoeiro do Vimirim, sempre ligado com a gente, também deixou a dica musical, pediu aqui Vivendo por Viver, então tá joia. Na sequência, você curte também, fique ligadinho aí, tá bom? 3542-1017, você liga aqui e participa com a gente, manda seu WhatsApp no 28-3542-1017 e faça junto comigo a programação do Noite do Rei. E abrindo mais a sequência com Mulher Pequena.

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6: Noite.